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2: Meia-noite e 57 minutos.

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2: 1 hora e 53 minutos.

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1: 2:26. 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
2: 2 horas e 57 minutos.

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2: 4 horas e 1 minuto.

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1: 4:38. 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
2: 5 horas e 2 minutos.

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0: 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Olá, bom dia Joaçaba, bom dia Meio Oeste e Vale do Rio do Peixe. Obrigada pela companhia. Está começando aqui na Antena 100, uma programação musical com o que há de melhor no Brasil e no mundo.
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0: Vamos até meio-dia, assim.

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Sou Marisa Bueno e fico com você até às 12 horas aqui na Antena 100 FM. Bom dia, Joaçaba. Bom dia, região.

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0: 7 horas. Sabe aquele sucesso que será sempre lembrado? Toca aqui. 3 Doors Down.

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1: 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Michael Bublé.

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3: 7:30. 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Adriana Calcanhoto.

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3: 8 horas e 16 minutos. Lionel Rich.

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1: David Nilson.

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4: 8 horas e 47 minutos. Adele.

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2: O que trocar junto amortecedor? Além das molas, você pode providenciar a troca de uma série de peças que inclui ainda buchas, parafusos de fixação, coxins e batentes. O desgaste amortecedor não significa necessariamente que outros itens estejam também deteriorados. Porém, o recomendado é que se renove todo o conjunto. Afinal, ao substituir o amortecedor, manter itens antigos podem comprometer a vida útil dos novos componentes. Seguindo esse raciocínio, também deve ser frisado que o ideal é que os amortecedores sejam trocados aos pares, ainda que somente um esteja desgastado. A diferença de eficiência das peças pode gerar um desequilíbrio capaz de prejudicar a dirigibilidade do veículo. No mais, por se tratar de uma parte tão vital para o bom funcionamento do veículo, como também para a segurança e estabilidade da direção, devemos frisar que todo cuidado é pouco e você deve sempre procurar um profissional para avaliar as reais condições do sistema de amortecimento para um diagnóstico mais confiável.
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0: 9:32. 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
2: Boys Avenue.

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2: Olá, bom dia. Estamos chegando nesta manhã de segunda-feira, 1º de junho de 2026, com informações para o ouvinte Antena 100. E começamos destacando que quem perdeu o prazo para entregar a declaração do imposto de renda ainda pode regularizar a situação. A Receita Federal voltou a receber os documentos hoje. O envio pode ser feito pelo computador, aplicativo da Receita ou portal Meu Imposto de Renda. Quem estava obrigado a declarar e perdeu o prazo terá multa mínima de R$ 165,74, podendo chegar a 20% do imposto devido, além de juros. Também é possível corrigir informações por meio da declaração retificadora. Motoristas de Santa Catarina têm até amanhã para retirar as CNHs emitidas até 5 de dezembro de 2025 e que ainda estão guardadas nas unidades do Detran. Após o prazo, os documentos serão destruídos. Não é preciso agendar atendimento. Basta comparecer à unidade onde a CNH foi emitida, com documento oficial com foto. Quem perder o prazo terá que solicitar uma nova emissão e pagar novamente as taxas do procedimento. Em clima de despedida antes da Copa do Mundo, a seleção brasileira goleou o Panamá por 6-2, diante de 72 mil torcedores no Maracanã. Vini Júnior abriu o placar logo no primeiro minuto. Casemiro ampliou ainda no primeiro tempo e na etapa final, Rayan, Paquetá, Igor Thiago e Danilo Santos completaram a festa. O Panamá ainda marcou duas vezes. Agora, o Brasil embarca para os Estados Unidos, onde faz um último amistoso contra o Egito antes da estreia no Mundial, marcada para o dia 13 de junho, diante do Marrocos.
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0: 10 horas e 1 minuto. Whitney Houston.

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3: Bon Jovi.

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1: 10 horas e 32 minutos. Alceu Valença.

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2: 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Bom dia, Dire Straits.

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2: 11 horas e 4 minutos. Alphaville.

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4: Alan Jackson.

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1: 11 horas e 33 minutos. Bill Medley.

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3: 11 horas e 44 minutos. 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Rick Astley.

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3: Apresentado no Senado o PEC que permite jornada de trabalho flexível. Senadores repercutem classificação de facções como terrorista pelos Estados Unidos. Santa Catarina registra 17 mortes de crianças por doenças respiratórias. Estado amplia a vacinação contra a gripe para toda a população acima de 6 meses. Judiciário catarinense determina a retirada de mais de 100 gatos de imóvel por risco à saúde. Município de Bicaré adota medidas preventivas em decorrências de alertas climáticos. Prefeitura de Joaçaba assina ordem de serviço para a construção de praça no Brisas 2. Diocese de Joaçaba inicia a organização para a celebração de Corpus Christi. Projeto prevê fornecimento gratuito de canetas emagrecedoras para tratar obesidade. Segunda-feira, 1º de junho, temperatura aqui na 15, na marca dos 20 graus. Boa tarde. Meio-dia e 2, está no ar mais uma edição do Grande Jornal da Catarinense, Antena 100 FM.
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3: Direto da agência PD Radar, as informações com Daniel Panobianco.
11: A semana começa com a atuação de um sistema de alta pressão atmosférica sobre a nossa região, que tem mantido as temperaturas ligeiramente abaixo da média para esta época do ano. Apesar de ser outono, a média das temperaturas está baixa, principalmente por conta do vento.

0: mas não são previstos valores elevados de precipitação. As simulações numéricas mostram que pelo menos até a próxima segunda-feira, no dia 8 de junho, não teremos passagem de nova frente fria sobre a nossa região. O mês de junho, que começa hoje, vai ser marcado por anomalias positivas de precipitação em boa parte do estado. Isso significa que ao longo dos próximos dias e semanas, a passagem de frentes frias, a partir do dia 15 especialmente, vai impulsionar a ocorrência de chuvas. Já é comum chover pouco nesta época do ano, mas como os sistemas meteorológicos passarão com mais frequência a partir da segunda quinzena deste mês, o volume de chuva, portanto, previsto, deve ficar acima do esperado. Já com relação às temperaturas, a média climatológica sobre a nossa região indica que os valores podem ficar entre dentro e abaixo do esperado para este mês. Mesmo com a presença do fenômeno El Niño se configurando fortemente no Oceano Pacífico, invasões polares são possíveis nas próximas 4 semanas. Hoje, temperatura máxima prevista de 20 graus e mínima na próxima madrugada caindo para 8 graus em Água Doce, Alto Bela Vista, Arabutã, Arvoredo, Campos Novos e Joaçaba. Daniel Pano Bianco, da agência PD Radar, com exclusividade para Catarinense.
1: Os senadores da oposição reagiram à proposta de emenda à Constituição que reduz a duração semanal de trabalho de 44 para 40 horas e apresentaram uma proposta que garante a adoção da jornada flexível. Limitada a 44 horas semanais, essa jornada vai ser definida em contrato individual a ser firmado entre empregado e empregadora. Os detalhes com o repórter Alexandre Campos.
2: A discussão em torno da jornada de trabalho no Brasil pode ganhar novos rumos depois que integrantes da oposição apresentaram uma proposta de emenda à Constituição para disciplinar o assunto de forma diferente da PEC apoiada pelo governo, já aprovada pela Câmara dos Deputados e encaminhada ao Senado. Se numa, a duração semanal do trabalho passará obrigatoriamente de 44 para 40 horas, com direito a 2 dias de folga, na proposta dos oposicionistas, trabalhadores e empregadores poderão firmar acordos para tornar a jornada flexível, respeitando-se o limite máximo de 44 horas semanais. Se as partes, em comum acordo em contrato individual, decidirem por uma jornada menor de 20 horas de trabalho por semana, por exemplo, o valor da hora trabalhada será proporcional ao salário mínimo nacional ou ao piso da categoria, calculado com base na jornada máxima de 44 horas. As demais verbas trabalhistas, como FGTS e férias, também serão devidas proporcionalmente ao tempo de trabalho do empregado no respectivo mês. Primeiro signatário da proposta, o senador Rogério Marinho, do PL do Rio Grande do Norte, acredita que esse modelo de jornada flexível, além de não prejudicar os empresários e evitar riscos de demissão, dá ao trabalhador a liberdade de decidir como melhor utilizar o seu tempo.
3: Quem quiser trabalhar num determinado dia do ano e num determinado horário, tem a possibilidade de fazer livre negociação com os patrões ou por ocasião da sua contratação ou através do seu sindicato. E que seja remunerado também por horas trabalhadas. Se você quiser trabalhar 20 horas, 30 horas, 40 horas, 50 horas, é possível. E você seja remunerado pela sua atividade, pela sua disponibilidade em relação ao seu empregador. É assim que acontece, por exemplo, nos Estados Unidos. E veja, preservando todos os direitos do trabalhador que estão contidos no artigo 7º da Constituição na sua proporcionalidade.
2: Para o senador Rogério Carvalho, do PT de Sergipe, a proposta da oposição, ao permitir uma jornada flexível, vai reduzir a renda do trabalhador.
4: Isso é uma afronta, é um assinte à vontade popular. 70% da população aprova a redução da jornada. As mulheres trabalhadoras querem, os trabalhadores querem, e o que eles estão propondo é uma afronta a essa vontade. Ou seja, é uma parte do parlamento de costas para a vontade popular.
2: A PEC que permite a flexibilização da jornada de trabalho está na Comissão de Constituição e Justiça. Em relação à proposta que reduz a duração do trabalho de 44 para 40 horas semanais, haverá uma sessão de debates temáticos em data a ser definida para discutir seus impactos econômicos, sociais e produtivos. Da Rádio Senado, Alexandre Campos.
1: Meio-dia 9, senadores repercutiram a decisão dos estados.

0: Estados Unidos de classificar o PCC e o Comando Vermelho como organizações terroristas. Sérgio Moro disse que a medida pode facilitar o congelamento de bens das facções no exterior. Já o presidente da Comissão de Relações Exteriores, Nelson Tradi, defendeu cautela para evitar riscos à soberania nacional. A repórter Marcela Cunhas tem mais informações.
1: A classificação do PCC e do Comando Vermelho como organizações terroristas pelos Estados Unidos abriu uma discussão entre senadores sobre os efeitos da medida para o Brasil. Para o senador Sérgio Moro, do PL do Paraná, a decisão pode facilitar o bloqueio de bens das facções no exterior e ampliar a cooperação internacional contra o crime organizado.
2: Uma vitória diplomática para o Brasil. Essa classificação vai ter um impacto principalmente na facilitação do congelamento dos ativos, ou seja, dos bens dessas organizações terroristas que muitas vezes são mantidas no exterior. E a utilização da nomenclatura terrorista abre as portas para a cooperação internacional e também para que esses ativos sejam bloqueados mais rapidamente.
1: A decisão também tem sido comemorada por parlamentares da oposição, como o senador Flávio Bolsonaro, do PL do Rio de Janeiro, que durante viagem aos Estados Unidos pediu ao governo americano que classificasse o PCC e o Comando Vermelho como organizações terroristas. Já o presidente da Comissão de Relações Exteriores e Defesa Nacional, senador Nelson Tradi, do PSD de Mato Grosso do Sul, afirmou que toda medida que ajude a melhorar a segurança pública será apoiada, mas defendeu que o Congresso discuta os limites da decisão para evitar interferência externa.
3: Tudo que vier no sentido de melhorar a segurança pública para as famílias brasileiras terá o nosso apoio. Ninguém aqui quer passar a mão em cima de cabeça de bandido, que gera intranquilidade na sociedade brasileira. Agora, usar esse mecanismo para poder ferir a soberania nacional, isso nós não vamos também aceitar e não vamos admitir.
1: Nelson Tradi informou que pretende promover uma discussão sobre o tema na Comissão de Relações Exteriores e Defesa Nacional e na Comissão Mista de Controle da Atividade de Inteligência sobre os efeitos diplomáticos, econômicos e jurídicos da medida. Entre os pontos em debate estão sanções, bloqueio de bens e cooperação internacional contra redes ligadas às facções criminosas, além de impacto sobre bancos e empresas. Nas redes sociais, outros senadores também se manifestaram. Para o senador Márcio Bittar, do PL do Acre, o governo não deve falar em soberania nacional, quando, segundo ele, a prioridade deve ser defender o Brasil e não as facções criminosas. Já o senador Magno Malta, do PL do Espírito Santo, escreveu que as facções brasileiras deixaram há muito tempo de atuar apenas no tráfico de drogas e passaram a exercer controle territorial, influência econômica e capacidade de intimidação em larga escala. O tema já passou pelo Senado durante a análise do projeto antifacção, que endurece o combate a organizações criminosas. Na ocasião, os senadores discutiram a tentativa de equiparar facções e milícias a organizações terroristas, mas a proposta não foi aprovada. Da Rádio Senado, Marcela Cunha.
0: Santa Catarina registrou 17 mortes de crianças por doenças respiratórias e especialistas relatam preocupação. Com vacinação distante da meta, o aumento em casos de síndrome respiratória aguda grave entre os pequenos pressiona a ocupação de leitos de UTI, neonatal e também pediátrica. Confira na reportagem de Cadu Reis.
4: Santa Catarina acumula 206 mortes por doenças respiratórias neste ano, sendo 17 óbitos de crianças menores de 9 anos de idade. A faixa etária tem mais de 2.300 acometidos por síndrome respiratória aguda grave no período, com registro de 426 hospitalizações em unidades de terapia intensiva. Conforme os dados do Centro de Informações Estratégicas para a Gestão do Sistema Único de Saúde no Estado, 18% das crianças afetadas precisam ser levadas à UTI. A médica pediatra Luciana Rames, que atua na saúde pública catarinense, alerta.
5: Nós, pediatras, estamos preocupados. Aqui no Hospital Infantil Joana de Gusmão, notamos nas últimas semanas um aumento expressivo dos casos de síndrome respiratória aguda grave. São gripes, bronquiolite, pneumonias, quadros que estão lotando a emergência, aumentando o número de internações e levando as crianças à UTI. Então, fazemos um apelo às famílias para que levem suas crianças à vacinação. A vacina da gripe está disponível nos postos de saúde, é gratuita e segura. Não espere o inverno chegar.
4: 280 leitos de unidades de terapia intensiva neonatal e 191 de UTI pediátrica estão ativos em Santa Catarina. As taxas atuais de ocupação estão em 93% e 84%, respectivamente. A diretora do Hospital Infantil Joana de Gusmão, Maristela Cardoso, relata o cenário vivenciado na unidade em Florianópolis.
6: Nas últimas semanas, a gente tem visto um aumento significativo de pacientes com quadro de síndrome respiratória aguda grave procurando o hospital infantil. Hoje, por exemplo, nós estamos com 100% dos leitos de UTI pediátrica ocupados e com 90% dos leitos de UTI neonatal. Grande parte desses pacientes estão internados por problemas respiratórios e têm menos de um ano de idade. Por isso, a gente reforça novamente a importância da vacinação.
4: A circulação de uma nova variação do vírus da gripe, o subclado K, preocupa as autoridades catarinenses às vésperas do inverno, como destaca o superintendente de Vigilância em Saúde do Estado, médico infectologista Dr. Fábio Galdense.
7: A gente está com esse alerta vigente, se preparando para esse aumento de casos, e uma das ações mais importantes é realmente a vacinação, porque a vacina deste ano já está preparada para o subclado K. Então, nesse contexto todo, né, de preocupação, de presença dessa nova linhagem, desse novo subclado, a gente precisa, então, estar mais preparados e mais vacinados.
4: As crianças de 6 meses a 6 anos de idade fazem parte dos grupos considerados prioritários para a vacinação contra a gripe. O estado registra uma cobertura vacinal de 30% na faixa etária, sendo que a meta é atingir pelo menos 90%. De Florianópolis, da Rede de Notícias Acaerte, Cadu Rei.
0: Meio-dia 16, a seguir, Santa Catarina amplia a vacinação contra a gripe para toda a população acima de 6 meses. Judiciário catarinense determina a retirada de mais de 100 gatos imóvel por risco à saúde. Diocese Joaçaba inicia a organização para a celebração de Corpus Christi.
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0: Santa Catarina ampliou a vacinação contra a gripe para toda a população acima de 6 meses. A decisão foi tomada após o estado receber uma nova remessa de mais de 300 mil doses. Da redação, Orly Ricardo tem mais informações.
24: Boa tarde, Marcelo. O governo de Santa Catarina vai ampliar, a partir de hoje, a vacinação para toda a população acima de 6 meses de idade em Santa Catarina. A decisão vem após a chegada de novas doses da vacina contra a gripe. A medida busca reduzir hospitalizações e casos graves provocados pela influenza. A vacina é gratuita e está disponível em todo o estado. Atualmente, menos de 40% do público prioritário foi vacinado em Santa Catarina. A meta é alcançar 90% de cobertura vacinal. Até o momento, foram confirmados 734 casos da influenza, com 52 óbitos, sendo a maioria em idosos, 37. O secretário de Estado da Saúde, Diogo Demarque, reforçou o apelo para que os catarinenses busquem a vacina e evitem as síndromes respiratórias, especialmente antes do pico sazonal da doença.
1: A gente pede que toda a população se vacine contra a influenza, pois as síndromes respiratórias, elas matam. Diversos catarinenses já perderam suas vidas e é fundamental que a gente possa vacinar o máximo toda a população com os estoques que nós temos disponíveis. É importante também salientar que a vacina continua disponível para o público prioritário, idosos, crianças, pessoas com doenças, com comorbidade. É fundamental que a população possa nos apoiar nesse momento. O poder público vem aumentando a capacidade de atendimento, leitos de UTI, estrutura de maneira geral, mas a prevenção sempre é a melhor arma contra a doença. Por isso a gente reforça o apelo para que toda a população possa se vacinar.
24: Durante esta segunda-feira, uma nova remessa de 304 mil doses será recebida e distribuída às regiões de saúde. Com este lote, Santa Catarina alcança o total de 2,4 milhões de doses da vacina contra a influenza recebidas em 2026. O imunizante é oferecido gratuitamente pelo Sistema Único de Saúde, o SUS, e protege contra os principais vírus influenza em circulação no Brasil. A proteção se inicia entre as 2 e 3 semanas após a aplicação. A Secretaria de Estado de Saúde orienta ainda que as crianças que receberão a vacina contra a gripe pela primeira vez devem tomar 2 doses, com intervalo de 30 dias entre elas. A vacina pode ser administrada simultaneamente com outras do calendário nacional de vacinação. A Central de Jornalismo para o Grande Jornal, Orly Ricardo.
0: Judiciário catarinense determinou a retirada de mais de 100 gatos de imóvel por risco à saúde. A situação aconteceu em Concórdia, onde uma idosa de 73 anos mantinha mais de uma centena de gatos em seu apartamento. Do Tribunal de Justiça de Santa Catarina, Marcelo Fernandes tem os detalhes.
2: O juízo da primeira vara civil da comarca de Concórdia determinou a retirada de todos os animais de uma casa em Concórdia após identificar uma situação de acúmulo excessivo de gatos em condições insalubres. A decisão atende a um pedido do Ministério Público e tem como principal objetivo proteger tanto os animais quanto a saúde pública e a proprietária da casa, uma senhora de 73 anos. De acordo com o processo, uma vistoria realizada no local localizou 119 gatos na residência em um ambiente considerado inadequado, com presença de sujeira, fezes e risco de doenças. A decisão judicial determina a retirada de todos os gatos que forem localizados na residência. O acúmulo de animais em condições precárias caracteriza maus tratos e representa risco tanto para eles próprios quanto para as pessoas. Nesse contexto, a retirada dos gatos foi considerada a única forma eficaz de permitir o tratamento adequado dos animais e, ao mesmo tempo, viabilizar a limpeza e a desinfecção do imóvel. A decisão também levou em conta a gravidade da situação clínica de alguns animais, apontada em laudos técnicos, além de risco de agravamento caso não houvesse ação rápida. Os animais serão levados para locais adequados sob responsabilidade do município. Outro ponto importante da decisão é a determinação de que a moradora permita a entrada das equipes técnicas na casa. Além da situação dos animais, a decisão também chama a atenção para a condição da própria moradora, uma idosa que vive sozinha e pode estar em situação de vulnerabilidade. O juízo determinou que o município faça uma avaliação psicossocial e ofereça acompanhamento por profissionais de saúde e assistência social. Do Tribunal de Justiça de Santa Catarina, em Florianópolis, Marcelo Fernandes para a Catarinense de Joaçaba.
0: Estudos estão indicando que o El Niño pode ser mais rigoroso este ano. Diante deste cenário, há uma mobilização dos municípios a fim de dirimir os impactos que devem atingir o estado no segundo semestre. Em Ibicaré, o prefeito Sérgio Bessem comenta que o município já iniciou o planejamento e destaca algumas medidas preventivas diante dos alertas climáticos.
3: Logo após aí que surgiu, né, as primeiras notícias, né, de El Niño, né, por alguns meteorologistas aí do estado, nós aguardamos a emissão, né, do decreto por parte do governo do estado, juntamente com a Defesa Civil, e já prontamente aí fiz uma reunião, né, com o nosso coordenador de defesa civil aqui do município, Secretaria de Obras e Agricultura, para sim tomar medidas imediatas, né, em questão de córregos de água, né, reabertura desse desassoreamento, né, em alguns locais, né, a troca de tubulações, né, então galerias, tubos, acessos, né. Então nós estamos com toda a equipe empenhada, né, todos os dias, nos precavendo, né, tomando medidas necessárias, né, para que a gente esteja melhor preparado se vir a ocorrer qualquer alto índice pluviométrico de chuvas na nossa região. Então nós estamos fazendo preparando, né, trocando galerias, tubulações, abrindo estradas, cortando algumas questões tipo de deságue, acertando, para que não esteja nenhum prejuízo maior. Então, reunião que eu fiz aqui com a nossa Secretaria de Obras, Defesa Civil, a prevenção sempre é a melhor solução. Então, tudo que a gente puder estar trabalhando agora com as frentes para a prevenção, é isso que a gente está fazendo para amenizar qualquer possível dano aí com essas chuvas que devem assolar o estado aí, segundo as previsões. Vale ressaltar que a gente, tomara que não venha, que seja mais brando, mas com todos esses avisos meteorológicos, é nossa obrigação tomar as medidas necessárias, né, para amenizar qualquer dano futuro.
4: Prefeito, no município de Bicaré, especificamente, algum ponto mais crítico que mereça um pouco mais de atenção aí nesse sentido?
3: Assim, de forma geral, todas as estradas, né, rurais, e também os acessos que dão acesso aos municípios, né? Então, todos os pontos são, assim, bem específicos, todos merecem cuidados, né? Então, a gente fez um levantamento, né, de alguns pontos críticos, né, que é justamente essas tubulações, pontes, né, que a gente solicitou, troca, enfim, para a gente estar diminuindo, né, qualquer risco futuro, né? Mas, por hora, assim, não há nada que mereça uma atenção rápida e de pronto, só mesmo nos preparando para qualquer eventualidade.
0: Meio-dia 31, a Prefeitura de Joaçaba assinou na sexta-feira a ordem de serviço que autoriza o início de obras de uma nova praça esportiva e área de convivência no loteamento Brisas do Vale 2. A empresa vencedora da licitação vai ter o prazo de conclusão de 10 meses. O novo espaço vai contar com quadras esportivas, parquinho infantil e área de convivência. A obra está orçada em quase R$1 milhão. A secretária Nayara de Oliveira explica.
5: O município de Joaçaba, então, assinou a ordem de serviço para iniciar a obra de construção de um novo complexo esportivo no loteamento Brisas do Vale. Dentre as estruturas que estão contempladas no projeto está uma quadra de vôlei de areia, uma quadra de basquete 3x3, duas mesas de tênis de mesa ao ar livre, uma quadra de pádio oficial e uma área de playground com um parquinho infantil. A descentralização desses espaços públicos, tanto de lazer, né, quanto de áreas esportivas, está no plano de governo do prefeito Wilson, né? Nós temos previsão de implantação de outros complexos em outros bairros do município, além do loteamento Brisas do Vale. Temos aí, nas próximas semanas, né, a previsão de ordens de serviço em outros bairros, inclusive ainda esse ano. Então, esse projeto é parte de um planejamento maior, né, para descentralizar essas áreas e dar mais acesso à população, que a população não precise sair do seu bairro para praticar um esporte, para levar seu filho num parquinho infantil, né, fazer uma caminhada, enfim, ter esse momento de lazer. Foram incluídas, né, nesse projeto algumas modalidades esportivas que nós não temos em outros espaços públicos do município, como o pádel e o tênis de mesa, né? Então, a ideia foi justamente diversificar as modalidades que são disponibilizadas aí pelo município, né, em espaços públicos especialmente, né, para, né, democratizar, né, dar mais acesso à população a essas outras modalidades. Além desse complexo no loteamento Brisas do Vale, nós temos a previsão aí nas próximas semanas de assinar a ordem de serviço do loteamento Armindo de Medeiros e também do loteamento Cordazo, que tem aí obras já em licitação, para serem iniciadas também, contemplando quadros, esporte, playground e área de convivência nos bairros.
0: Meio-dia 34, a celebração de Corpus Christi vai ser realizada nesta quinta-feira nas paróquias que integram a Diocese de Joaçaba. A programação inclui missas, procissões e a confecção de tradicionais tapetes por onde passará o Santíssimo Sacramento. Em Joaçaba, o Santuário Catedral Santa Teresinha do Menino Deus, Jesus e a Paróquia São José vão realizar a celebração de forma conjunta. Os trabalhos para a confecção dos tapetes terão início às 10 horas. A missa vai ser celebrada às 15, seguida de procissão pelas ruas. Segundo o reitor do Santuário Catedral, Padre Jovesi, a programação foi organizada pelas duas comunidades para marcar esta data.
6: Muito bem, nós estamos então nos preparando para a celebração da solenidade de Corpus Christi, que é, sobretudo, uma celebração e uma demonstração pública da fé do povo de Deus, da fé do povo católico, na Eucaristia. Nesse dia nós fazemos, além da celebração da Santa Missa, que é o ato central, fazemos também a procissão com o corpo e sangue de Jesus Cristo presentes na Eucaristia. Aqui no nosso Santuário Catedral, nós começamos a preparação para esta celebração às 10 horas da manhã com a organização dos tapetes, porque essa é uma antiga tradição católica, né? Que se prepare tapetes para a passagem do corpo do Senhor. Então, às 10 horas da manhã nós estaremos já organizando todas as coisas e às 3 da tarde, 15 horas, nós celebraremos a Santa Missa e logo após a Santa Missa, a procissão de Corpus Christi.
7: Padre, será essa procissão pelas ruas da área central aqui de Joaçaba?
6: Exatamente, saindo aqui do nosso Santuário Catedral, passando pela Avenida Central da nossa cidade, Avenida 15 de Novembro, e retornando aqui para o nosso Santuário Catedral, faremos uma bonita demonstração da nossa fé.
7: O que dá para perceber também, padre, nesse dia é o encontro de todas as comunidades que fazem parte da paróquia com seus adereços, enfeites, cuidados para celebrar então Jesus Eucarístico que passa por esses tapetes, né?
6: Exatamente, esse é um dia da unidade paroquial, não só paroquial, porque nosso santuário se une também com a paróquia São José, a nossa paróquia vizinha aqui do município de Joaçaba. E esse dia na construção do tapete, na realização, né, confecção dos nossos tapetes, a gente demonstra também esse nosso desejo de unidade, né, de proximidade entre os irmãos e irmãs.
0: Meio-dia 37.
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0: Mega Sena, concurso 3013, números sorteados 2, 14, 21, 22, 34 e 44. Com 6 acertos, não teve ganhador. 46 apostas fizeram 5 acertos e estão embolsando R$ 33 mil. Quem fez 4 acertos está levando R$ 861. A Loto Fácil foi o concurso 3.699. Com 15 acertos, não teve ganhador, 234 apostas fizeram 14 acertos e estão levando R$ 2.204. Há prêmios menores para 13, 12 e 11 acertos. Quina, concurso 7.039, números sorteados 12, 15, 16, 67 e 80. Com 5 acertos, não teve ganhadora. 64 apostas fizeram 4 acertos e estão embolsando R$ 9.591. Há prêmios menores para 3 e 2 acertos. Time Mania, concurso 2.398. Números sorteados 11, 29, 40, 47, 48, 53 e 70. O time do coração é o Grêmio. Com 7 acertos, não teve ganhadora. 6 apostas fizeram 6 acertos e estão levando R$ 47 mil. Há prêmios menores para 5, 4 e 3 acertos. Loteria Federal, extração 6.070. Números sorteados: o quinto prêmio, 50.057. Quarto prêmio, 5.255. Terceiro prêmio, 85.914. Segundo prêmio, 61.725. E o primeiro prêmio, 17.254. Dia de sorte, concurso 1.220. Números sorteados 4, 5, 9, 11, 20, 26 e 28. O mês da sorte, agosto. Com 7 acertos não teve ganhador, 47 apostas fizeram 6 acertos e estão faturando R$ 2.655. Há prêmios menores para 5 e 4 acertos. Mais Milionária, concurso 359, números sorteados 1, 8, 10, 12, 22 e 30. Trevos sorteados 1 e 6, não teve ganhador nas combinações principais. Uma aposta de Boa Vista Roraima fez 5 acertos, mais 2 trevos e está levando R$ 254.000. 24 apostas fizeram 5 acertos, mais um ou nenhum trevo e estão embolsando R$ 4.720. A seguir, o projeto prevê fornecimento gratuito de canetas emagrecedoras para tratar obesidade. As últimas informações da área de segurança pública e ainda o comentário econômico com Rafael Ramalho.
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0: Meio-dia 46.
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0: Valores sugeridos pela Copérdia para a região de Joaçaba. O quilo do sino vivo está no R$ 5,90 mais a tipificação da carcaça. Sacas de 60 quilos, milho R$ 59, soja R$ 117 e o trigo PH 78, R$ 64. No Grande Jornal, comentário econômico com Rafael Ramalho.
21: Índice Bovespa amanhece o dia em queda forte nesta segunda-feira com recuo de 0,7%. Operando na faixa dos 172 mil pontos. Dólar comercial também amanheceu o dia em leve queda nesta manhã, com 0,2% de recuo e sendo negociado a R$ 5,04. Já o Bitcoin cai forte nesta manhã, com quedas de 3% e negociando próximo aos US$ 71 mil no mercado internacional. Depois de um mês de maio bastante negativo, o mercado começa junho ainda em clima de cautela. O Ibovespa tenta se estabilizar após acumular a pior queda mensal desde 2023. Na abertura do dia, o índice chega a reduzir um pouco as perdas com o apoio das ações da Petrobras, que sobem junto com o petróleo. Já a Vale acaba pesando no desempenho, acompanhando a queda do minério de ferro na China. No cenário, mostra o mercado ainda tentando se reorganizar depois de fortes perdas recentes, sem uma direção clara definida no curto prazo. No cenário econômico, o boletim Focus voltou a subir pela 12ª semana seguida a projeção de inflação para 2026. Agora, a projeção é de 5,9% ao ano, enquanto o câmbio teve um leve reajuste. Já o FMI reforçou que o Brasil segue resistente, mesmo em meio às incertezas globais, mas ainda pede cautela nas conduções da economia. No geral, o mercado começa a semana tentando encontrar equilíbrio depois de um mês bastante negativo. Da Alta Vista Investimentos, Rafael Ramalho.
0: Meio-dia 48. O projeto prevê fornecimento gratuito de canetas emagrecedoras para tratar obesidade. A reportagem é de Ludmila Gadotti.
1: Santa Catarina pode ter uma política de fornecimento gratuito da tisepatida, medicamento conhecido como caneta emagrecedora para tratamento de pacientes com obesidade grau 3. Essa medida está prevista em um projeto de lei em debate na Alesc. A proposta estabelece uma série de critérios para acesso a esse remédio pelo SUS. De acordo com o texto, será necessário cumprir requisitos como prescrição médica da rede pública, laudo do diagnóstico de obesidade mórbida e a indicação terapêutica da tisepatida. Além disso, o paciente deverá passar por avaliação prévia e fazer acompanhamento regular durante todo o tratamento. Ainda será preciso comprovar renda familiar mensal de até 3 salários mínimos. Pacientes com comorbidades de maior risco cardiovascular terão prioridade. A iniciativa é de autoria do deputado Sérgio Mota, do Republicanos. O objetivo é ampliar o acesso ao tratamento, especialmente para pacientes em situação de vulnerabilidade socioeconômica.
2: A tisepatida, que é conhecida como Monjaro, está revolucionando, está quase que substituindo, se podemos dizer assim, a cirurgia bariátrica. Então, existem muitas pessoas que querem ter acesso e ela custa caro. Uma pessoa que ganha até 3 salários mínimos é inviável, ela não vai conseguir fazer o tratamento. Então, o projeto diz que ela vai ter um acompanhamento de um médico da rede pública, ela vai ter que receber ali o laudo dele, que ela tem obesidade mórbida, obesidade grau 3, e aí sim o governo vai disponibilizar o tratamento, o poder público vai até lucrar, porque vai sair muito mais em conta do que uma cirurgia bariátrica.
1: A proposta também prevê que a continuidade do fornecimento da tisepatida dependerá da adesão ao tratamento e do comparecimento às consultas. Esse projeto de lei foi aprovado pela Comissão de Constituição e Justiça da Alesc na terça-feira, 3 de março. Agora segue para avaliação da Comissão de Finanças e Tributação. Acompanhe mais informações em tempo real nas redes sociais no @AssembleiaSC. Da Rádio Alesc, Ludmila Gadotti.
0: Meio-dia 51.
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0: As informações do setor de segurança pública chegando no Grande Jornal da Catarinense com Orly Ricardo. Boa tarde, Orly.
4: Olá, boa tarde. Um acidente envolvendo 3 veículos foi registrado na manhã de sábado na comunidade de Suruvi, interior de Concórdia. A ocorrência mobilizou equipes do Corpo de Bombeiros Voluntários de Concórdia e do Serviço de Atendimento Móvel de Urgência, o SAMU, que prestaram socorro às vítimas. A colisão envolveu um Ford Corcel, um Hyundai HB20 e um Fiat Idea, que estava estacionado no local. No HB20 estava apenas a motorista, uma mulher de 60 anos. O condutor do Corcel sofreu os ferimentos mais graves. Com a força do impacto, ele ficou preso às ferragens. As equipes de resgate precisaram utilizar técnicas de desencarceramento para retirá-lo do veículo. Após receber os primeiros atendimentos no local, o motorista foi encaminhado para atendimento médico. Um homem de 47 anos, condenado pelos crimes de estupro de vulnerável e importunação sexual, foi preso pela Polícia Militar na tarde de sábado no interior do município de Erval Velho. A prisão ocorreu por volta das 17 horas, após a guarnição receber informações sobre o paradeiro do indivíduo. Durante a checagem dos dados, os policiais confirmaram que o mandado de prisão em aberto foi expedido pela comarca de Campos Novos. A ordem judicial determina o cumprimento de uma pena de 29 anos de reclusão em regime fechado. No momento da detenção, os militares verificaram que o homem apresentava ferimentos pelo corpo. De acordo com o que foi apurado, as lesões teriam sido causadas pelas próprias pessoas que indicaram a localização do condenado. O Instituto Geral de Perícias, o IGP, foi acionado e esteve no local para realizar os exames periciais. constatando que as lesões encontradas eram compatíveis com os relatos colhidos. No entanto, o homem informou à guarnição que não tinha interesse em representar criminalmente contra os autores das agressões. Após a conclusão dos procedimentos legais no local da abordagem, o preso foi conduzido ao sistema prisional para dar início ao cumprimento da pena. O motorista de um Volkswagen Golf foi ejetado do carro após colidir contra um barranco e capotar no final da tarde de ontem na SC-135 em Videira. O acidente foi registrado por volta das 17 horas, próximo ao motel Status, sentido Pinheiro Preto. A vítima, de 33 anos, foi encontrada pelos bombeiros caída na pista, apresentando um ferimento profundo na face, além de contusões na região cervical, no tórax e na perna esquerda. Após atendimento no local, o condutor foi conduzido ao Hospital Divino Salvador para cuidados médicos. Os socorristas efetuaram a limpeza da via para a liberação do tráfego e deixaram a cena aos cuidados da Polícia Militar Rodoviária. E uma colisão envolvendo dois automóveis mobilizou a equipe do Corpo de Bombeiros Voluntários de Irani na noite de ontem na BR-153. Seis pessoas se envolveram no acidente, mas apenas uma foi levada ao hospital. Conforme a guarnição, cinco pessoas ainda estavam no local quando os socorristas chegaram para atender a ocorrência. Uma vítima já havia sido levada de carona ao hospital com ferimentos leves. A corporação informou que as cinco pessoas recusaram atendimento por não apresentarem lesões. Uma testemunha disse aos bombeiros que o acidente ocorreu depois de uma tentativa de ultrapassagem. Eram estas as informações da área de segurança pública para o Grande Jornal. Mais notícias policiais logo mais, a partir das 18 horas, na edição do Rádio Contato, da Central de Jornalismo Orly Ricardo.
0: Meio-dia 55, estamos concluindo mais uma edição do Grande Jornal da Catarinense da Antena 100 FM. A todos, boa tarde.
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15: Olá, boa tarde. Eu sou Fernando Maciel e estou chegando para uma tarde muito agradável com você. Preparamos carinhosamente uma programação com músicas atuais, antigas, enfim, músicas de todos os tempos e algumas notícias que vão te ajudar a ficar bem informado. Com certeza vai ser uma tarde maravilhosa. Vamos começar com essa aqui, ó. Bob Seger.

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1: 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Chairs for Fears.

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4: 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Share.

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2: Olá, boa tarde para você que está nos acompanhando a partir de agora. Tem música boa ainda até às 18 horas, quando começa o Rádio Contato, um dos programas de rádio mais ouvidos em Santa Catarina. The Pretenders.

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1: Voltando no seu rádio com mais autodicas. Problemas no volante do motor. Essa é uma peça de desgaste fácil, portanto, é importante ter alguns cuidados. Assim, atente nos seguintes sintomas. Ruídos estranhos ao arrancar o veículo. Normalmente os ruídos são metálicos e é recomendável sair do carro para escutar melhor e, se necessário, colocar-se junto ao motor. Ruídos metálicos ao pisar o pedal da embreagem. Também neste caso, recomenda-se que escute fora do carro e junto ao motor. Vibrações e ruídos quando o motor do veículo está ao relente. Diminui com o acelerado o motor. Quando o volante do motor apresentar sinais de desgaste, deverá obviamente mudar o volante de motor, mas não se esqueça de mudar também o kit de embreagem. O maior encargo não será propriamente a peça, mas antes a mão de obra, uma vez que é um procedimento que demora horas, visto ser necessário desmontar várias partes do veículo.
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3: 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Dua Lipa.

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1: 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Aerosmith.

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3: Boa tarde a todos. Estamos chegando com informações para o ouvinte Antena 100. E começamos destacando que os Estados Unidos devem divulgar nos próximos dias o resultado de uma investigação comercial contra o Brasil, com possibilidade de tarifas e sanções por práticas em comércio digital, pagamentos eletrônicos e propriedade intelectual. O governo brasileiro aguarda a notificação oficial para avaliar eventuais ajustes. Ao mesmo tempo, cresce a tensão após a classificação de facções brasileiras como PCC e Comando Vermelho como organizações terroristas pelo governo americano. O Planalto busca reverter a medida por meio do diálogo diplomático, incluindo possível conversa entre Lula e Donald Trump. Uma sondagem inédita da Confederação Nacional da Indústria mostra que a infiltração do crime organizado no setor formal tira 39 bilhões de reais da indústria por ano. No Rio, o COAF identificou 44 bilhões de reais em movimentações suspeitas de ligação com quadrilhas no setor bancário só em 3 meses. Entrou em vigor hoje uma nova regra do Ministério do Trabalho para o funcionamento do comércio nos feriados. A partir de agora, lojas, shoppings, supermercados e farmácias só poderão abrir se houver autorização prevista em convenção coletiva, firmada entre sindicatos de trabalhadores e empregadores. A medida vale para feriados nacionais, estaduais e municipais. Serviços considerados essenciais, como postos de combustíveis, padarias e feiras livres, continuam autorizados a funcionar normalmente. Empresas que descumprirem a norma podem ser multadas e responder na Justiça do Trabalho. A disputa pelo título do Campeonato Brasileiro segue concentrada entre Palmeiras e Flamengo. Líder com 7 pontos de vantagem, o time alviverde aparece com 51,28% de chances de conquistar o campeonato, enquanto o Flamengo, com um jogo a menos, tem 35,10%. Na 18ª rodada, ambos venceram seus compromissos e mantiveram a briga aberta. Agora, o Brasileirão faz pausa para a Copa do Mundo e só retorna no dia 22 de julho, com a reta final do primeiro turno ainda em aberto e expectativa de forte disputa na sequência da temporada. 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
2: 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Boa tarde. Nenhum de nós

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0: 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Boa tarde. Sting.

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2: 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Scorpions.

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2: 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Obrigado pela sua audiência. Eric Clapton.

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2: 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Nazaré.

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1: 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Brad.

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2: Olá, boa tarde. Obrigado por estar nos ouvindo em 100,5 ou pela internet Antena 100, uma rádio diferente. Imagine Dragons.

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2: 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Prince.

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11: Dezoito horas, 2 minutos, boa noite. Segunda-feira, 1º de junho de 2026, estamos começando a segunda fase do ano, o segundo semestre. Que seja um mês proveitoso para todos nós. O Rádio Contato está no ar e a gente atualiza as notícias do dia em todas as nossas plataformas e também na Catarinense e na Antena 100 FM, conectando pessoas. PC, e aí, como é que foi a sua segunda-feira? Bem-vindo, boa noite.
12: Boa noite, Amarildo Monteiro, boa segunda-feira para você também, para todos que estão nos acompanhando pelas rádios Catarinense FM, Antena 100, você que nos acompanha na nossa live, facebook.com/radiocatarinense. Jardins FM. Ô, marido, vamos trazer aqui um assunto que foi, inclusive, me colocado pela vereadora Rita Vaz, né? Que ela está cobrando uma solução por conta daquele muro, né? Que foi danificado ali nos Correios, já faz, acho que foi ano passado aquilo, né? Um acidente de trânsito ali até agora. Nenhuma providência foi tomada ali para recuperação daquele muro, né? Bem na entrada da cidade, aquele, né? Muito feio, inclusive, aquele local ali. A vereadora trouxe essa preocupação, vamos estar abordando sobre isso. E o governo de Santa Catarina, que anunciou um novo modelo para cuidar das rodovias estaduais.
11: Muito bem, Nelson. E aí, seja bem-vindo também. Boa noite. Muito
13: obrigado. Uma ótima semana para todo mundo. Uma ótima noite de segunda-feira. Falando em governo, PC de Santa Catarina, ainda vai fazer casas populares, né? É, está anunciando aí 654 milhões para construção de, não lembro agora qual é a quantidade, mas uma quantidade expressiva de casas populares em 242 municípios. Essa é a minha manchete principal, senhor Amarildo Monteiro.
11: Muito bem, áudio geral a cargo de Dalcio Martins. Sempre é um prazer estar com vocês, sejam bem-vindos, boa semana e vamos juntos a partir de agora.
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11: Há exatos 20 anos, em 31 de maio de 2026, o Frei Mário Marques recebia a carta do Núncio Apostólico com a notícia de sua nomeação como bispo auxiliar da Arquidiocese de Vitória e Espírito Santo. O anúncio feito oficialmente pela Santa Sé, pelo Papa Bento XVI, na época, marcou o início de uma nova missão em sua caminhada ministerial. Num primeiro momento foi um susto, mas respondi com o meu sim, disse ele, esse final de semana numa conversa informal. Na época da nomeação, Dom Mário atuava em Brasília, como pároco da Catedral Militar Rainha da Paz. Hoje, ele é o nosso bispo diocesano de muitas cidades, uma das maiores dioceses de Santa Catarina, e está aqui, digamos, cuidando do seu rebanho, sendo uma pessoa extremamente simpática, acessível, uma pessoa do bem e de Deus, com certeza.
12: Pois é, né, Amarildo, em tempos de, né, em que tantas instituições enfrentam aí crises de confiança, né, histórias como essa de Dom Mário lembram a importância, né, de uma autoridade exercida aí com simplicidade, com proximidade, né? E ele chega aí a esse marco, não apenas, né, com títulos, mas com marcas bastante concretas, né? Formação, ordenações, gestão, evangelização e fortalecimento de uma diocese, como você falou, né? São 27 paróquias, uma das maiores do estado, e centenas de comunidades envolvidas aí.
13: Parabéns, Dom Mário. Eu o defino também como uma pessoa ligada à religião, agregadora, né? Ele agrega. Isso é muito importante na função que ele ocupa, né? Meus amigos, dois assuntos tomaram conta praticamente, né, do bate-papo de fofocas nesse final de semana. Primeiro foi a apresentação lá daquela dupla de cantores nacionais do hino nacional no jogo da seleção brasileira.
11: Alcione Belo.
13: Alcione Belo, Belo e Alcione. Que, na opinião de, eu acho, da maioria das pessoas que acompanharam a execução do hino, foi um fiasco. Aliás, é muito, tem se repetido, né, essa coisa de convidar artistas para ilustrar, para dar brilho para o ambiente, para o evento, onde eu acho que não é necessário, e fazer fiasco porque não decoram, não sabem cantar e não querem mostrar, não querem ser mais simples e fazer, digamos assim, uma leitura, né, ter ali a cola para evitar o vexame que aconteceu. Deram desculpa aí para o equipamento de som, etc e tal, mas foi uma falta de respeito com o hino nacional brasileiro. Jamais deve ter, no meu ponto de vista, mudança de tom, mudança de letra, mudança musical, enfim, tem que ser tratado com a sua naturalidade, que é o grande respeito que você tem para com este símbolo da pátria, né?
11: Se fosse fazer assim, eu levaria Alcione e deu. É, o Belo só estragou, né, a apresentação cá para nós.
12: E, aliás, nós temos vários episódios, né, de fiasco. Nós tivemos a Ludmilla, que fez um fiasco lá no Grande Prêmio também, né? É, acho que foi em 2023, né?
13: Lá... Tem vários. Tem que acabar com esse tipo de coisa. É. Eles não têm nada a ver com o evento lá que era futebol. Então leva lá um cara que é um grande futebolista para fazer uma homenagem pro cara, sei lá, não que ele vá cantar também.
11: Claro.
13: Mas vamos

0: pousar em Chapecó, não deu teto, ele foi para Guarulhos.
1: É um avião, eu já vi aqui uma reportagem que ele saiu de Campinas e voltou para Campinas. E as pessoas não entendem, pô, mas o tempo estava limpo, estava bom, o que esse avião está fazendo, está perdido, vários foram os comentários, mas a verdade é que ele ia para Chapecó. Isso evidencia mais uma vez o grande problema do aeroporto de Chapecó, né? Estou abordando esse assunto mais em função do que eu vou completar. Mas a causa foi a falta de teto lá em Chapecó, tinha muita serração, ele não conseguiu descer, apesar de todo o instrumental que existe no aeroporto de Chapecó. E aí, por que não voltou direto? Porque ele ficou dando volta? Duas coisas. Primeiro é para queimar combustível, porque ele deve ter saído carregado lá da origem, né, encheu o tanque, e ele não pode descer com praticamente o mesmo peso que ele subiu. Ele tem que perder peso para ter uma aterrissagem mais segura. E outro que ele pode ter também ficado rodando aí, esperando abrir o tempo em Chapecó. Mas esse é o problema do aeroporto de Chapecó, condenado por muita gente, porque nesse período, né, até o final do inverno, há uma grande dúvida se o teu avião vai partir de manhã ou vai descer de noite, em função da serração que se abate sobre aquela região. É um karma.
2: Se repete há muito tempo, né? Infelizmente.
1: Agora eu fico admirado porque, cara, pelo que eu sei, foi investido bastante lá em equipamento, mas eles não teriam equipamento de ponta?
2: Ah, o problema é a pista também, né? Tem uma série de fatores.
0: É, visibilidade. Horizontal estava apenas 100 metros, né? Muito pouco.
1: Tá, mas o equipamento faz você descer tranquilamente em muitos aeroportos pelo mundo, né? Mas enfim, uma explicação lá. Aí e mais uma vez aquela coisa. No inverno tem gente que prefere voar a partir de Florianópolis, a partir de Curitiba e não a partir de Chapecó, devido aí a possibilidade de perder uma viagem. Aí perde conexão, enfim, as férias viram um pavor, reuniões que não serão acompanhadas, enfim. Territorialmente Chapecó está bem localizada, mas essa incidência de serração tem se verificado a cada inverno.
2: A natureza não dá para fazer muita coisa, né?
1: Quero mandar aqui um abraço para o pessoal do Ferro Velho, Ademir, pai, Ademir Filho, Maicon, conheci o Maicon hoje lá, toda gente boa que acompanha o nosso programa aí, são fãs da Rádio Catarinense.
0: Vou eu então aqui, né? Eu conversava hoje com a vereadora Rita, ela, né, tá cobrando aí uma solução para aquele muro danificado dos Correios ali, né? O local segue danificado após um acidente que envolveu uma mulher que teria colidido contra aquela estrutura, mas o problema inclusive já foi comunicado para a ouvidoria dos Correios, né? Uma vez que o prédio pertence à empresa pública federal e a responsabilidade pelo conserto não estaria diretamente ligada ao município, né? Só que está feio, né? Porque todo mundo passa por ali, é uma via de entrada da cidade, causa uma má impressão para quem chega a Joaçaba, né? O cartão postal da cidade está daquele jeito ali. Então, preocupação é com a imagem do município. O prédio dos Correios fica numa área de grande visibilidade, especialmente para quem chega pela entrada principal, e com o muro danificado, o local acaba transmitindo uma sensação de abandono, sensação de descuido, né? Então fica aí esse questionamento. Inclusive, eu hoje à tarde procurei já, né, o pessoal dos Correios, né? Mas estamos naquela situação. Tem que ver assessoria de imprensa, mandar um e-mail para a partir daí eles trazerem uma resposta.
1: Coisa pública é complicada.
0: É, mas o processo é aquele mesmo.
1: Agora, aquele campo ali, eu já falei isso outras vezes, para mim é uma área de extremo risco. Assim como esse carro bateu ali, não machucou ninguém, não tinha ninguém ali no momento, felizmente. Outro carro pode se perder ali também, o motorista, claro, pode se perder e esmagar alguém ali contra aquele muro. Eu acho que seria extremamente importante a Prefeitura Municipal entrar em contato com o Correio, conseguir a doação daquele canto ali, né?
0: E alargar
1: aquela esquina. Colocar alguma proteção para evitar que um carro, um caminhão venha para cima da calçada de novo e evitar mortes. Além de, claro, deixar mais bonito, mas principalmente melhorar a condição de quem passa ali, principalmente nesse fator segurança, né?
0: O problema é quem vem pela Roberto Trompovski, né, para acessar ali a Santa Terezinha, um

0: espaço muito curto para quem está vindo ali, né?
1: É verdade.
0: E acaba invadindo
1: tanto
0: a própria calçada.
1: Tanto a Roberto quanto quem entra pela cidade tem uma curvinha ruim para fazer ali. Ah, e um piscar de olhos ali, assim começa, que o motorista se perdeu, arrebentou o muro, pode outros acontecer, né?
2: Verdade. Vamos trazer o nosso convidado para o bate-papo aqui do Rádio Contato. Está com a gente hoje Laércio Grigolo, superintendente do CISAM, consórcio intermunicipal de saneamento ambiental, que pertence a 15 municípios e tem sede em Capinzal. Ele é nosso convidado de hoje para conversar sobre água. E como o CISAM Santa Catarina tem 6 agências reguladoras de saneamento ambiental somente, né? É muito pouco. Laércio, seja bem-vindo à Rádio Catarinense. Uma boa noite para você.
3: Muito boa noite, Amarildo, PC, Nelson. Boa noite aos ouvintes. Obrigado pela oportunidade. E, de fato, a gente está entre as 6 agências de regulação do saneamento ambiental, né? Aqui em Santa Catarina, com uma meta bastante desafiadora, porque Santa Catarina, nas novas metas da universalização do saneamento ambiental, é um dos estados que tem o percentual menor, né? Está bastante mal classificada a nível de Brasil, em relação principalmente ao esgotamento sanitário, né? Nós temos um desafio enorme na maioria das cidades catarinenses, no sentido de que isso venha contribuir com o alcance da universalização. Explicando o que é universalização, em relação à água potável, até 2030, teria que dar acesso a 99% da população ter acesso à água potável. E em relação ao esgotamento sanitário, 90% da população teria que ter acesso, teria que ter condições, que ser dado condições para que essa população, né, no cômputo de 90% até 2030 tivesse acesso ao esgoto sanitário, mas a gente percebe que está bastante longe.
1: Os mananciais de água podem estar contaminados além daquilo que o homem conhece nesses municípios que não há esse percentual de captação do esgoto?
3: É possível que sim, né? Existe toda uma legislação da ANA, né, que é a Agência Nacional de Águas, para que os municípios, como os protetores desses mananciais, eles façam as análises, né? Mas a gente sabe que nem sempre isso é prioridade, né, em alguns municípios, e você tem dificuldade no sentido de fazer com que os municípios eles também participem mais efetivamente, com rigor maior, em cima das legislações ambientais quando se trata de água potável e esgotamento sanitário.
1: O prefeito não gosta de fazer isso porque é obra que não se vê. Existe um ditado, né, que enterrar dinheiro nesse tipo de obra não dá voto. É por aí?
3: Dentre os nossos municípios, nós somos em 15 municípios aqui. O CISAM, ele é uma agência de regulação desses 15 municípios, né? E ele também tem um laboratório, um grande laboratório, um dos únicos acreditados, né, pelo Inmetro, aonde ele faz análise da água, da qualidade da água, né, se ela está potável ou não.
1: Essa análise é feita a partir da água dos rios só ou é feito coleta em poços artesianos?
3: Coletas em rios, aonde a fonte fornecedora há coletas. Então a gente faz coleta nos rios, onde há a captação, pelo CIMAI, pela SAMAI, pelos departamentos municipais de água e esgoto, né, pela VISAM de Videira, né? Que está entre os nossos municípios, e dos poços artesianos, dos poços de interior, dos poços de comunidade também, da mesma forma. Há uma obrigação legal para isso,
0: né? Olá, Laércio, agora nós estamos aí sendo anunciado pelos meteorologistas, né, a possibilidade da vinda do El Niño agora para esse segundo semestre.
1: Muita,
0: né?
1: Muita chuva,
0: né?
1: Enchentes, desmoronamento, assoreamento de rios.
0: Perfeito, isso, então. Isso. E o CISAM está preocupado com isso, está trazendo uma orientação para a população bastante, com relação a essa situação. O que você pode nos colocar?
3: Então, PC, a nossa ação é muito mais educativa, porque a gente entende que as autarquias, os prestadores de serviços, os que fornecem água potável, já tem um know-how, né? Já tem um protocolo de ações de segurança, né, em relação a esses episódios. Como agora nós temos acompanhado aí que as previsões elas não são muito animadoras, Nós teremos eventos extremos aqui em nossa região, inclusive, né? Então, a preocupação do CISAM é na parte educativa, né? Porque as organizações, os órgãos, a Defesa Civil com outros órgãos, eles se reúnem e eles têm feito. Inclusive a partir do governo do estado, né? Tem uma demanda aí, os municípios têm se organizado, têm feito movimentos, têm feito reuniões, né? Planejamentos para fazer uma prevenção quando chegarem esses eventos climáticos aí e de extrema dificuldade para a população.
1: O excesso de chuva, as enchentes, elas podem, digamos, contaminar demais a água e nós termos isso. Uma água não tão qualificada nas torneiras?
3: Então é isso. Simai, Samai, Demai, Visan, a própria Kazan, eles têm um procedimento de coleta, mas dentro de uma normalidade. Quando passa dessa normalidade, quando está acima daquilo que é normal para captação, né? Eles também têm algumas ações previstas já num protocolo de segurança. Só que a água ela pode vir de uma maneira muito mais forte, né? Uma quantidade muito maior do que a gente tem previsto. E aí, essa água, imaginem vocês, né? Essa água passa... vamos pegar o Rio do Peixe como um parâmetro, né? O Rio do Peixe inicia em Matos Costa, lá de Caçador, e termina lá em Marcelino Ramos, quando desemboca no Rio Uruguai. O Rio do Peixe, quando enche, ele sai da caixa, ele passa por plantações, nessas plantações carrega junto para a água defensivos agrícolas, agrotóxico, ele enche cidades, aí ele inunda postos de gasolina, ele carrega para o leito óleo, combustível,
1: silgas, né? Enfim, tudo que é tipo de lixo.
3: Lixo, animais mortos, enfim, uma série de produtos. Sim. Que são muito ruins para o tratamento. Então, assim, mesmo que o CIMAI, no nosso caso, consiga captar, dependendo do que ele captar e vai para a ETA, que é a estação de tratamento, ela não consegue mais tratar, porque ela não consegue mais deixar aquela água potável diante de uma altíssima contaminação de vários fatores, né? Ela não consegue mais deixar essa água potável. Então, o nosso papel é educar, é transmitir, é fazer com que a população adquira um comportamento preventivo. Então, assim, não é só a CIMAI, não é só a SAMAI, não é só a Defesa Civil, não é só a Prefeitura. A sociedade, as famílias, elas têm que prestar atenção e elas têm que se precaver. Nós utilizamos sempre o exemplo do modelo japonês. Se der um terremoto no Japão, a população sabe o que fazer. Não são só as entidades, porque a população foi treinada e ela está com um comportamento voltado a perceber o perigo. E aí ela tem que tomar alguma providência, porque ela também tem que ajudar no processo.
1: Tá, mas aí o que eu vou fazer? Estou correndo o risco de receber água contaminada na minha casa.
3: Isto.
1: Né? Como que eu vou saber se essa água é contaminada ou não é? E a solução seria eu estocar água potável de garrafa ou estocar antes da enchente?
3: Respondendo à tua primeira pergunta, dificilmente há sim uma probabilidade de você receber na sua caixa d'água, na sua torneira, uma água contaminada. Mas dificilmente o CIMAI, por exemplo, vai continuar abastecendo se ele está percebendo que não dá mais conta de deixar essa água para consumo humano, adequada ao consumo humano. Então, qual é a orientação? A orientação é você se prevenir, se precaver, é você estocar água potável. Aí assim, tá, mas e se eu não der tempo de estocar água potável? Existem algumas ações que são tão antigas que nossas avós já sabiam há muito tempo, né? Primeira delas, ferver a água. Né? Então a água tem uma turbidez, eu coleto a água e eu preciso tomar água, eu posso ficar 5 dias sem comer, mas eu não posso ficar 5 dias sem beber água, né? E se eu não tenho acesso à água potável, à água mineral, à água entregue pela Defesa Civil, porque a enxurrada levou ponte, levou acesso, destruiu estrada, às vezes não tem como chegar lá. Então eu vou dar um jeitinho caseiro de tornar potável a minha água. Eu vou ferver a minha água, eu vou usar o hipoclorito de sódio 2,5%, 2 gotinhas para cada litro de água. Claro, eu vou filtrar essa água se ela está muito turva, né? Se ela está muito cheia de resíduos, eu posso filtrar essa água utilizando o próprio coador, aquele coador simples de café que você passa o café, você coa a água ali, muitos resíduos sólidos vão ficar nesse coador, aí você coloca 2 gotinhas de hipoclorito de sódio, 2,5%, espera meia hora, essa água está apropriada ao consumo humano. Ah, Laércio, mas aí, mas e os metais? Não, os metais não tem como. Não tem como
1: resolver. Nosso tempo está esgotado, mas me responde rapidinho.
3: Sim.
1: O CIMAI consegue verificar que está fornecendo água contaminada ou não? E aí avisar a população para não consumir?
3: Ele consegue antes ainda, né? Porque ele consegue ver, porque existe um protocolo de o tempo todo fazer as avaliações, né? Então as análises são feitas de tempo em tempo, né? Hábil no sentido dele chegar a essa conclusão. E aí ele para o fornecimento.
2: Laércio, super obrigado pela presença e pelo bate-papo aqui no Rádio Contato.
3: Eu que agradeço a oportunidade aí, um abraço a todos os ouvintes.
2: Esse foi Laércio Grigolo, superintendente do CISAM, com sede em Capinzal, falando um pouquinho pra gente sobre a água. São 18h24, a gente volta já.
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2: Às 8h28. Orly Ricardo, bem-vindo, meu amigo. Boa noite.
3: Olá, boa noite, Amarildo. Boa noite a todo mundo que nos acompanha. Marildo, tá gostoso de ver o comércio aqui em Joaçaba, né? A gente caminha bastante aí,
14: principalmente no centro, né? O comércio concentrando aí as lojas e tudo mais aqui no centro da cidade. A gente vê que é o mês de junho também, neste ano de 2026, acaba sendo favorável para quem quer apostar numa promoção, numa ação comercial bacana, porque a gente tem essa opção de você ir para o Dia dos Namorados, né? Ir para essa frente ou pela Copa do Mundo. Então, o mês de junho dá essa proposta, essa possibilidade para o comércio escolher em qual temática apostar. Tem um estabelecimento que vai apostar pela Copa, decorando o local de verde e amarelo para potencializar as vendas em diversos segmentos, e outros já estão no clima do Dia dos Namorados, com aqueles coraçãozinhos, né, promovendo o amor, incentivando a compra de presentes. Cada comércio traçando a sua estratégia, lançando promoções especiais, apostando no amor e no bom desempenho da seleção, que isso faz a diferença também, né, Amarildo? Tem muita gente que vai analisar, às vezes, né, a seleção começa não empolgando. Não empolga a pessoa também, né? Se a seleção vai bem, assim como foi no amistoso, né? O pessoal, opa, já começa a olhar com outros olhos. E nem só de figurinha e camisa da seleção vive as vendas em torno da Copa. Bares, restaurantes, supermercados, lojas de eletrônicos, delivery. Eu, por exemplo, eu lembro que na Copa de 2014 foi que eu comprei a TV que eu tenho hoje. Então foi motivado também pela própria Copa do Mundo. E o pessoal acaba vibrando o comércio a cada fase que a seleção avança. E no Dia dos Namorados, já tem uns tradicionais segmentos, né, que querem aquele incremento financeiro, restaurantes, motéis, floriculturas, lojas de chocolates, vestuários e calçados. E qual que é o recado que a gente dá?
2: Restaurantes,
14: né? Qual que é o recado que a gente dá? Aqueles que ainda não apostaram nessa temática, ou da Copa do Mundo, ou do Dia dos Namorados, ainda dá tempo, né? De repente, fazer uma ação diferenciada, uma promoção, divulgar no rádio, né? Eu acho que seria bem interessante essa ideia aí pro mês de junho. Não deixar passar em branco, né?
2: O rádio conecta pessoas, com certeza. A PC estava pensando
0: com Orly.
2: Isso aí. Eu tava...
0: Vendeu o peixe dele, né?
2: Agora, claro, pô, né? Eu tava pensando na questão de Chapecó, né? Nós temos um aeroporto super equipado aqui em Joaçaba, né? Sim. Se a gente pudesse ter essa possibilidade de, dependendo do tamanho do avião, pousar aqui, agilizar isso, quem sabe para um futuro. O pessoal sempre fala que nós temos o governador e o teremos para mais 4 anos na visão das pessoas. O Henrique deu essa dica aí. Então, por que a gente não pode pensar um pouquinho mais com relação ao aumento um pouco de nossa pista para termos essa possibilidade, né? Porque Chapecó sempre fechado, mas Joaçaba tem teto sempre, né, amigo?
0: Aí alargaram a pista e não aumentaram a pista, né?
2: É.
0: Nossa, fica difícil.
2: Aí fica complicado, né?
0: Sabe que nós tivemos situação também com os artistas que foram para a festa do Pinhão, né? A maioria com avião particular, né? Mas também tiveram dificuldades lá em Correia Pinto, em vários lugares. Uhum. Então foi um problema também para a festa do Pinhão. Vários artistas aí tiveram dificuldade de ter teto para pousar lá em Correia Pinto, né?
2: É verdade.
0: Ô, Amélio, deixa eu só trazer informação que chegou para a gente aqui, já uma preocupação por parte dos motoristas com relação àquela lombada, né, eletrônica. É uma lombada eletrônica que foi colocada ali no acesso a Adolfo Zighelli, né? O pessoal já mandando aqui recados, já está funcionando e tal. Mas, enfim, é só para fins estatísticos, tá, pessoal? Então não está sendo notificado nada, não, né? Não tem problema nenhum se passar acima de 40. Não é recomendável, né, na verdade.
2: Claro, eu acho que a pessoa pode respeitá-lo, né?
0: É verdade, mas não haverá ainda nesse momento aí notificação. Durante 60 dias será feito apenas os dados para estatística. Lembrando que depois, né, desse prazo, será feito um trabalho aí de fiscalização com relação a peso, né, ao volume, mas ela não vai ser uma balança, através do Doppler, né, que é um equipamento que fica lá, que vai analisar as características do veículo que passar por ali, e essas características do veículo, elas serão comparadas com as características do veículo que estão lá registradas no Detran. Então, se tiver alguma discordância entre as características do veículo que estiver passando por ali com os dados que estão lá no Detran, aí sim, né, esse veículo poderá ser autuado se não seguir ali as determinações com relação a peso, ao volume que trafegar naquele local. Mas por enquanto, como eu falei, pelo menos pelos próximos 60 dias apenas serão colhidos dados para fins estatísticos.
2: Nós vamos agora valorizar os nossos anunciantes aqui no Rádio Contato. Daqui a pouquinho tem mais notícias, informações. Um bom início de noite de segunda-feira para você.
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2: Já voltamos, 18 horas 36 minutos. Orly Ricardo, conta pra gente aí.
14: Semana que passou, Amarildo, deu aquela repercussão muito grande em referência às compras realizadas, o empenho realizado pela Câmara Municipal de Porto Belo. Tá lembrado? Na compra dos iPhones, que deu todo aquele burburinho, né? Toda aquela polêmica, comentários e a maioria, vamos dizer assim, que 90% negativos, né? Primeiro, pelo valor, que era de mais de R$11 mil a cada iPhone adquirido, né?
2: Por que iPhone era a pergunta?
14: Né? O pessoal falava... É claro que hoje o iPhone é um aparelho, sem fazer propaganda, não estão nos pagando, mas ele acaba tendo alguns recursos a mais do que outros aparelhos comuns. Até aí, tá bom. Mas pelo valor que era acima do praticado no mercado, em muitas lojas, aquilo que ia pagar R$11,5 tem por R$9,200, R$9,500. Então aí já foi o primeiro questionamento. E depois disso também, por que os vereadores não compram os seus próprios iPhones? Né? Eu acho que esse foi o principal mote da questão. Por que cada vereador que ganha bem, né, para exercer a sua função, não vai lá na loja e compra o seu iPhone? Enfim, o que aconteceu? A Câmara acabou voltando atrás. Então, vamos dizer assim, que a opinião pública fez a Câmara de Vereadores de Porto Belo voltar atrás. Ela até divulgou aqui uma nota dizendo que não, a compra não será feita e que nenhum centavo dos cofres públicos saiu para compra desses celulares. Aqui, só abrir aspas aqui para o que diz a Câmara, diferentemente do que ocorre com o consumidor comum, não é possível a Câmara realizar aquisições escolhendo a oferta mais barata encontrada na internet. A legislação exige critérios específicos para pesquisa de preços e os fornecedores devem apresentar toda a documentação exigida em lei, incluindo certidões de regularidade fiscal, trabalhista e jurídica, ou seja, ela disse que o processo foi feito dentro de toda a legalidade, mas o que pega foi realmente isso. O valor, né, que passava aí por um questionamento, será que são valores superfaturados? E outra, o principal delas, por que o vereador deve receber um iPhone 16 Pro de última geração, né, de forma gratuita? Porque ele não compra. Então, isso fez com que voltasse atrás e parece que eles desistiram pelo momento da compra desses iPhones.
2: Por outra, né, PC? A repercussão, né?
0: É verdade, não, e ela, como ela falou ali, né, tem que seguir os trâmites, mas faltou um aí que eles não falaram, que tem que seguir o bom senso também.
14: É, o bom senso.
0: Faltou. É, bom senso com gasto público também, né? Então, é, porque o uso, né, o dinheiro público exige isso, ele exige sobriedade, né? Então, a Câmara, quando a Câmara precisa explicar uma compra simples, é porque talvez a compra não tenha sido tão simples assim, como de fato não foi.
2: Não foi.
14: E o valor exato era R$11.299, como eu falei, na internet você encontra o mesmo modelo pelo valor de R$9.200.
2: Diga lá, PC.
0: O governo de Santa Catarina anunciou um novo modelo aí para cuidar das rodovias estaduais. E a principal mudança é que as empresas contratadas para fazer a manutenção das estradas serão pagas conforme a qualidade da pista. Na prática, é o seguinte: se a rodovia estiver bem conservada, a empresa recebe o valor integral previsto no contrato. Mas, se a estrada apresentar problemas ou perder a qualidade, o pagamento será reduzido. A ideia é obrigar as contratadas a manterem rodovias em boas condições durante todo o período do contrato e não apenas logo após a obra. O programa foi desenvolvido em parceria com o Banco Mundial e pretende dar continuidade ao trabalho do programa Estrada Boa, que, segundo o governo, recuperou boa parte das rodovias estaduais. Os novos contratos poderão durar até 8 anos, bem mais que os modelos tradicionais, que costumam durar cerca de 2 anos. Além da manutenção, os contratos também deverão incluir obras para enfrentar os impactos do clima, como contenção de encostas, melhorias na drenagem, soluções de pavimentação para reduzir danos provocados por chuvas fortes. Também poderão ser feitas melhorias de segurança, como trevos, acessos, terceiras faixas e correções em pontos críticos das estradas. A previsão é de que os estudos técnicos, né, sobre a malha rodoviária estadual comece agora, nesse segundo semestre. Ou seja, a proposta muda, né, aquela lógica da manutenção das estradas. Em vez de pagar apenas pela execução do serviço, o que o Estado vai fazer? Ele vai cobrar o resultado. Então, é uma medida importante, né, porque rodovia recuperada sem conservação vira problema de novo em pouco tempo, né? E o ponto central então será a fiscalização. Se a avaliação da qualidade da pista for séria, né, for técnica, se for transparente, o modelo pode sim melhorar a segurança e evitar aí o desperdício do dinheiro público, né?
2: É verdade que ele é negócio de tapa buracos, acaba, né, amigão? Isso é uma fábrica de dinheiro? Os caras fazem um trabalho mal feito, daqui a pouco já estão repondo de novo, aí não dá, né?
14: E até mesmo essa questão, acho que cria um alerta na própria empresa que vai prestar o trabalho, porque ela sabe que se ela não vir a atender as expectativas, ela corre o risco de ter que fazer a rodovia de novo. Então, isso é muito bom que já esteja avisado, então todo mundo trabalha em harmonia, sabendo das responsabilidades de cada lado.
2: Agora a gente valoriza os anunciantes aqui na Catarinense e voltaremos com Rádio Contato já já.
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25: Você sabia que o brasileiro consome mais que o dobro do limite máximo de sal por dia? O nosso paladar se reeduca gradativamente à redução da quantidade de sal nas refeições. Assim, diminuir a adição desse produto não afeta o gosto dos alimentos.
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2: 18h45 são as notícias do dia no Rádio Contato. Sempre é bom estar com você aqui na Catarinense. Trazendo informações, Petrobras informou que implementará a partir de hoje, implementou, né, um desconto de 0,3015 por litro no preço da venda do óleo diesel A de uso rodoviário para distribuidoras. A medida atende à subvenção econômica instituída pelo governo federal por meio de uma medida provisória. Com a mudança, o preço médio do combustível repassado às distribuidoras cairá de R$ 13,65 para R$ 13,30 o litro. O novo valor é 37,4% menor do que o praticado em 31 de dezembro de 2022, quando considerada a inflação do período. Para o consumidor final, o desconto deve neutralizar o impacto da reoneração do PIS e do COFINS, que também entra em vigor nesse 1º de junho, né? Sobe o imposto, mas não mexe no preço do combustível.
0: É, exatamente. Foi prorrogado, né? Por mais 60 dias, o pacote de medidas também. Você falou do avião, né?
2: Falei do óleo diesel.
0: Do óleo diesel. Então, o governo decidiu nesta segunda-feira, então, prorrogar, né, por mais 60 dias esse pacote de medidas, então, né, para segurar o preço dos combustíveis. E agora, Amarildo, uma outra informação também que nesse caso é beneficiado é o gás de cozinha, né? No caso do gás de cozinha, a subvenção aí para produtores e importadores do GLP foi prorrogada até 31 de julho. Né? O valor previsto pelo governo dobrou, passando de 330 milhões para 660 milhões, permitindo então um desconto equivalente de R$ 11,00 por botijão de 13 quilos, né? Então, mantida essa desoneração do PIS/COFINS até o dia 31 de julho.
14: É, mês de junho e julho, portanto, aí segurando, né, os valores nesses produtos aí que você já mencionou. Falando de outra estatal, essa daí, rapaz, está gerando muito desgaste, né, do governo com a população, porque o pessoal olha para os Correios e parece que é um poço sem fim, né? Os Correios registraram um prejuízo de 3,1 bilhões de reais no primeiro trimestre deste ano, apontou um balanço divulgado pela estatal neste último final de semana. O rombo nos três primeiros meses deste ano é de 82,35% maior do que o verificado no mesmo período do ano passado, quando a estatal registrou um prejuízo de 1,7 bilhão de reais. Em todo o ano de 2025, o rombo foi de 8 bilhões e meio de reais e a previsão para 2026 é de um resultado ainda pior nas contas, segundo cálculos da própria estatal. Mas os Correios não tem jeito, ele não se alinha e o rombo acaba sendo maior ano após ano.
0: Poço sem fundo, né?
2: É, o bom seria privatizar os Correios, né? Ou buscar uma forma de competir. Se não dá para competir, se privatiza. Vamos agora falar de esportes no Rádio Contato, 18h49.
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2: Muito bem, qual é? Começamos falando da seleção brasileira. Agora começa mais efetivamente a seleção brasileira, né? Mas dá pra gente dar uma pincelada também no Joaçaba Futsal, na dupla Grenal, enfim.
0: Na dupla Grenal.
2: Última rodada. Precisa, claro que precisa, né?
14: Ah, precisa falar sim. Bastante.
0: Ó, hoje
14: bastante,
0: o Dalceu tá concordando, né?
14: Porque é preocupante o que tem acontecido com a dupla Grenal, hein?
0: O Dalceu tá concordando comigo pela primeira vez em 20 anos, né?
2: Aliás, começamos pelo Inter, né? Que demite preparador de goleiros e auxiliares, mudando depois também do que o goleiro do Inter fez no jogo com o Bragantino. Fala sério, né, cara? Não dá, né?
0: Apenas a mudança lá no diretor de futebol, né? Que saiu o Raul. Né?
14: O resultado dentro de campo não tá aparecendo da dupla Grenal e isso acaba refletindo na diretoria, né? A diretoria tem que agir. Mandar embora jogador não é fácil, né? Contratar é mais difícil ainda, porque é aquela questão, né, do financeiro curto, os times não estão nadando no dinheiro, né? Fica difícil, então acaba mexendo aí nos bastidores. Lá no Grêmio acabou tendo essa mudança e algumas mudanças ocorrendo lá no Internacional, né? Perdendo um jogo, se aproximando, reaproximando ali daquela zona perigosa, né?
0: É, dupla Grenal vai para essa pausa agora da Copa do Mundo com cobrança alta, forte, né? O Grêmio em casa perdeu por 3-1, começou até um pouquinho, né? Bem, mas depois acabou, né? Sendo goleado aí pelo Corinthians 3-1 dentro da arena. Claro que o ambiente fica pesado, né? O time voltou a mostrar uma fragilidade defensiva, pouca reação emocional, dificuldade para controlar, principalmente esses jogos maiores aí, né? E o placar machuca, né? Porque veio em casa, diante da torcida, o adversário direto, né? Com uma pressão. E o Internacional também, né? Acabou decepcionando, 3-1, agora que o Antony fez.
2: Ah, né? tem que estar abraçado com o Grêmio, né, cara? Não bastasse.
0: O que o Antony fez ali?
2: O Antony fez, Carboneiro perdendo o gol. Pô,
0: sim, é. Não tá fácil,
14: mas
0: né?
14: Mas o que preocupa também é a freguesia, não é porque eu sou corintiano, mas a freguesia do Grêmio com o Corinthians está muito grande. Desde 2018.
0: É uma touca, né?
14: Não consegue vencer o Corinthians. E olha que o Corinthians, nesses últimos anos, não está sendo aquela coisa também, né? Time de altos e baixos, mas não está fácil pro Grêmio vencer o Corinthians mesmo na arena.
0: Falar das equipes catarinenses, a Chapecoense também.
2: Como é que... Azar. Teve azar.
14: Sim. Azar e
0: o Bolassier também, né? Ali foi complicado ali, né?
14: Assim, o protocolo do VAR, aquele negócio, né? O VAR parece que funciona no mundo inteiro, mas aqui no Brasil parece que o pessoal tem uma teimosia em não seguir as diretrizes do VAR, né? O VAR acabou validando o gol do jogador de Chapecoense já no finalzinho do jogo, né? Validou. O árbitro falou, não, foi a mesma coisa que você viu. Teve ali um toque ali, mas não influenciou no gol. Gol legal, o VAR, né, chancelou. O árbitro, não, pra mim tudo bem. De repente, pressão do zagueiro, jogando em casa, no Allianz Parque. Aí o árbitro bate no peito. Então eu vou lá ver. Gente, já foi validado pelo árbitro e pelo VAR, o gol
2: não,
14: é legal.
2: Não tem conversa.
14: Não tem mais,
2: não,
14: né?
2: Tem,
14: ele pode fazer isso, mas é claro que ele cedeu a pressão, foi lá e anulou o gol da Chapecoense. Depois, é claro, por incompetência do Bolassier, acabou perdendo o pênalti no último lance mesmo do jogo, né? No apagar das luzes. E a Chape amargou mais uma derrota. Tá ali, né? Na lanterninha da lanterninha com 9 pontos.
0: Tá bem, porque tá longe, né?
14: Tá bem longe.
0: Tá bem longe. Aí nós tivemos, então, o Santos 3-1 no Vitória, né? O Remo bateu São Paulo 1-0, o Bahia fez 2-1 para cima do Botafogo, Atlético Mirassol 0, Cruzeiro 1, Fluminense também 1, e Vasco perdeu mais uma, né, pro Atlético Mineiro, e o Flamengo fez 3-0 para cima do Coritiba.
14: A vida do Renato Gaúcho não tá fácil lá no Vasco, no, né? Vasco, a torcida tá pegando pressão, pesado, né? Até jogando objetos, cerveja, copo de cerveja e tudo mais, e o Renato não tem muita coisa que fazer, né? Tem que trabalhar e trabalhar para mudar a história do Vasco.
0: Série B, o Criciúma venceu o Clássico Catarinense, né? Bateu aí a equipe do Avaí, 2-1, gols de Otero e Felipe Matheus. O Avaí descontou com o Paulo Vitor. Foi uma vitória importante aí pro Criciúma, né? Justamente jogando, né, contra um rival estadual. O Avaí, resultado, aumenta a cobrança, claro. Aí na Série C, o Figueirense reagiu, né? Venceu o Paysandu 2-1 de virado no Orlando Scarpelli. Importante aí pro Figueira, que deixa a zona mais perigosa, ganha fôlego, né? O Paysandu saiu na frente, teve expulsões, Figueirense aproveitou, cresceu e virou, né? Outro jogo da rodada, Barra e Brusque, será hoje às 8 horas da noite, em Itajaí. O Brusque chega como vice-líder e com um favoritismo aí pelo momento, e o Barra precisa pontuar para não se complicar. Outra competição que tem catarinense é a Série D, né? Santa Catarina venceu o Cianorte 3-1 fora de casa, de virada, garantiu classificação antecipada aí para a segunda fase.
2: Muito bem, vamos falar do grande jogo do final de semana, né? Que foi a decisão da Liga dos Campeões da UEFA, com muitos brasileiros envolvidos. PSG ganha o título nas penalidades, bicampeão europeu, e com o erro de penalidade do zagueiro, que será companheiro de Marquinhos,
14: Gabriel Magalhães,
2: como titulares da seleção brasileira. E um detalhe, tu vê como é que é o futebol, né? Depois que o Gabriel Magalhães perdeu o pênalti pro Arsenal, a venda de camisetas dele pra torcida do Arsenal triplicou. É uma outra maneira de você ver, né, o jogo, valorizar, porque ele é um grande jogador.
14: Para dar confiança, não, né?
0: E o Marquinhos foi lá
2: e deu um abraço nele.
0: Um abraço, né, cara? Não. Demonstrando porque ele merece ser o capitão da seleção brasileira,
14: exatamente,
0: né?
14: Exatamente.
0: Porque ali são rivais, mas são companheiros. Cara, eu achei essa atitude dele fantástica.
2: Fantástica,
0: né?
2: Ali.
14: Também adorei a atitude dele.
2: Ah, ali é o detalhe, né? A dupla titular da zaga da seleção brasileira na Copa do Mundo, né?
14: Até mesmo porque o Arsenal fez uma temporada, porque a temporada deles acabou agora, né? O calendário europeu é diferente.
2: Terminou então, sábado.
14: Fez uma temporada fantástica, né? Depois de mais de 20 anos, voltou a ganhar a Premier League. Chegou à final, que não chegava numa final há muito, muito tempo também, o próprio Arsenal. Então a torcida lá reconhece. Como o próprio Carlo Ancelotti falou, ele disse o seguinte: o pênalti, o jogador só erra porque teve coragem de assumir a responsabilidade lá e bater o pênalti. Tem aqueles que se escondem que nunca vão errar pênalti, né? Nunca batem, né? Então verdade. Ele também reconheceu isso, e agora também é trabalhar o psicológico para que o Gabriel Magalhães não venha se abater, né? Porque tem um campeonato imenso pela frente, que é a Copa do Mundo.
0: Agora, quem fez feio foi a torcida do PSG, né? Porque quando eles perdem, eles bagunçam, né?
2: Quebram
0: tudo. E quando ganham, quebram tudo. Mais de 800 foram presos. Um morreu, foi uma confusão danada lá em Paris.
2: Aí é triste, né? Gente, para fechar o esporte, qual clube brasileiro cedeu mais jogadores para suas seleções? Rapidinho.
14: Palmeiras?
2: Não.
14: Flamengo.
2: Flamengo 9 convocados, Palmeiras 7, Atlético Mineiro 4, Grêmio 2 convocados, o Internacional 2 convocados. Essa,
0: a seleção uruguaia, né? Que a maioria joga tudo no Brasil, né?
2: Vai muito forte a seleção uruguaia aí.
14: Bacana. E mostra que o Flamengo e o Palmeiras é praticamente uma seleção, né? Porque 9 de um, 7 de outro, rapaz, é muita gente.
0: E na decisão da UEFA, 26 ou 28 jogadores, né, estarão na Copa. Na decisão da Champions, né?
14: E vamos falar da seleção brasileira também, né? Que fez uma bonita apresentação no Maracanã, não igual a Sione e o Bela, obviamente, né? Mas se apresentaram muito bem, meteram 6-2 no Panamá.
0: Poderoso.
14: Né? Mas tá na Copa do Mundo também,
2: né? Tá na Copa do Mundo também.
14: Claro que o amistoso mesmo vai ser agora contra a seleção africana lá.
2: Do Egito, né?
14: Salah. Aí sim, né? O negócio vai pegar pra seleção brasileira, lá nos Estados Unidos.
2: Mas aí serviu o que pro Ancelotti ontem, né? O time que saiu jogando e o time que entrou depois, pô, tem gente pra mudar aí.
14: Exatamente.
2: Dá pra ajustar o time, dá pra mudar o sistema da seleção jogar, né?
14: E o jogador entra com muita vontade, né? De mostrar tudo aquilo, mesmo já estando garantido na Copa, mas que é a vaguinha de titular.
2: Pra fechar, Super Futsal, Joaçaba.
0: Futsal, né? Joaçaba que ganhou bem aí contra a Chaxiense, voltou a vencer. vencer, Série Prata, bateu a Chaxense por 6-2 ali no centro de eventos da Unesc, e com resultado, Joaçaba chega a 13 pontos, subiu para a terceira colocação, e agora vem uma semana importante na LNF Silver. Quarta-feira, dia 3, time do Seco, né? Lá o Vasco, lá no Rio de Janeiro, em Duque de Caxias, e no domingo, dia 7, 18 e 15, em Joaçaba contra o Blumenau.
2: Falou e disse, esportes é isso na nossa resenha, vem aí a segurança pública.
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2: Vamos então de segurança pública. Ele conta pra gente aí como é que foi a segunda-feira.
14: Vamos lá, Marildo. Duas pessoas ficaram feridas após uma S10 de uma empresa de telecomunicações e um Toyota Corolla colidirem contra uma carreta na manhã dessa segunda-feira na BR-282 em Irani. O acidente ocorreu no quilômetro 434 da rodovia. De acordo com as informações do Corpo de Bombeiros Voluntários, o condutor da caminhonete de 44 anos queixava-se de dores e foi conduzido ao hospital de Irani para avaliação médica. O Corolla era ocupado por dois homens e uma mulher, gestante de 33 semanas, que já havia sido levada por populares para avaliação na comunidade de Campina da Alegria. Os envolvidos relataram que os dois automóveis seguiam no sentido ao Trevão do Irani, quando a carreta saiu do pátio de um posto de combustíveis. Como a visibilidade estava prejudicada devido à forte neblina na região, os motoristas não conseguiram desviar a tempo de evitar o impacto. A Polícia Rodoviária Federal esteve no local e realizou o registro da ocorrência. Também trago como destaque, um casal ficou ferido no início da noite de ontem após a motocicleta colidir contra um boi e ambos sofreram uma queda na SC-154 no interior de Itá. O acidente foi registrado por volta das 7 horas da noite na comunidade de Linha Caçador. O condutor da moto foi encontrado pelos bombeiros caído às margens da rodovia, relatando fortes dores na coluna vertebral. Também a carona de 26 anos sofreu escoriações suspeita de fratura no fermo. Após o resgate das vítimas, a motocicleta foi guinchada do local. Amarildo Monteiro.
2: Muito obrigado, Orly. Obrigado a todos pela audiência. Vamos fazer uma noite tranquila. Você fica agora com a Voz do Brasil. Boa noite.
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12: Boa noite.
2: Boa noite para você que nos acompanha em todo o país.
12: Segunda-feira, 1º de junho de 2026.
2: Vamos ao destaque do dia: medidas para conter a alta no preço dos combustíveis.
12: O governo oferece auxílio a refinarias nacionais e aos importadores de diesel e Petrobras anuncia desconto na venda do produto.
2: E são intensificadas ações contra preços abusivos e para garantia da qualidade dos combustíveis.
12: E ainda, saúde.
2: Em um dia de mutirão, hospitais universitários realizam mais de 52 mil procedimentos entre cirurgias e consultas.
12: Quem vai falar com a gente sobre esse trabalho é Arthur Chioro, presidente da HU Brasil.
2: Vamos saber mais também sobre o Tela Brasil.
12: Filmes, séries, desenhos animados, uma nova plataforma de streaming gratuita e com conteúdo 100% nacional.
13: Sejam muito bem-vindos e bem-vindas. O cinema é nosso e a casa é sua.
2: Hoje, na apresentação da Voz do Brasil, Mariana Jungmann e Luciano Seixas.
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5: Para conter a alta dos preços dos combustíveis desencadeada pela guerra no Oriente Médio, o governo do Brasil decidiu prorrogar por 2 meses uma série de medidas.
6: Entre elas, uma nova subvenção para conter a alta nos preços do diesel e novas ações de fiscalização.
5: A repórter Gabriela Noronha tem os detalhes dessas medidas. Boa noite, Gabriela.
9: Boa noite, Luciano, Mariana, boa noite a todos que nos ouvem. Olha, a partir desta segunda-feira, o governo passará a pagar uma subvenção de R$1,12 por litro do óleo diesel às refinarias nacionais e também aos importadores do combustível. A medida substitui 2 auxílios que se encerraram no último domingo. E também, a partir de hoje, passa a valer uma nova subvenção de R$0,35 por litro ao óleo diesel A de uso rodoviário. Essa medida substitui a desoneração de impostos sobre o combustível que perdeu a validade neste domingo. E olha, a Petrobras já informou que este desconto está valendo e reduzindo aí o preço médio de venda para as distribuidoras de R$3,65 para R$3,30.
6: Ô, Gabriela, e em relação ao gás de cozinha, como é que fica?
9: Também foi prorrogada, Mariana, até 31 de julho, a subvenção destinada aos produtores e importadores de gás liquefeito de petróleo, o gás de cozinha. Os recursos federais para a medida foram ampliados de R$330 milhões para R$660 milhões. E para o consumidor, a medida significa um benefício equivalente a R$11 por botijão de 13 quilos. Também foi prorrogada a desoneração dos PIS/COFINS sobre o querosene de aviação e sobre o biodiesel utilizado na mistura obrigatória ao diesel rodoviário vendido nas bombas. E o governo também ampliou a carência para o pagamento das tarifas de navegação aérea.
5: Gabriela, e sobre as fiscalizações do setor?
9: Elas continuam, Luciano. A Agência Nacional do Petróleo, Gás Natural e Biocombustíveis continuam todas essas operações de fiscalização nos estados, com foco em preços abusivos, qualidade dos combustíveis, irregularidades nas bombas e documentação. Essas irregularidades podem acarretar multas de até R$5 milhões e a interdição dos postos. Vale lembrar que as denúncias podem ser feitas pelo número 0800-970-0267. Mariana, Luciano.
6: Muito obrigada, Gabriela Noronha, pelas informações ao vivo aqui na Voz do Brasil.
5: Filmes, desenhos, documentários, um conteúdo brasileiro de graça com garantia de acesso a todos.
6: É a plataforma Tela Brasil, o streaming público e gratuito voltado à exibição de obras audiovisuais do nosso país, que foi lançado pelo governo do Brasil.
10: A Tela Brasil, plataforma pública de streaming do governo federal, estreia com mais de 550 filmes, séries, documentários e produções históricas feitas entre 1910 e 2025. O lançamento aconteceu no Rio de Janeiro, reunindo representantes do setor audiovisual com a presença do presidente Lula, que destacou a importância da cultura para o país.
15: Vai contribuir para a elevação da compreensão de um país chamado Brasil. Por que que nós somos assim? Por que que nós fazemos assim? Mais importante é a gente conhecer o nosso país por dentro, conhecer a nossa cultura, a razão das coisas que fizeram a gente chegar onde nós chegamos.
10: No catálogo tem de tudo: clássicos do cinema brasileiro, obras indicadas ao Oscar, produções infantis, conteúdos educativos e filmes indígenas, e o melhor, sem assinatura, sem publicidade e com acesso gratuito pelo gov.br. O lançamento também contou com a presença da ministra da Cultura, Margarete Menezes.
16: Teremos ali uma diversidade grande da produção, desenhos animados, filmes premiados, né? Então, esse é o primeiro passo para a gente conseguir também fazer com que o povo se reconheça e fortalecer, né, a nossa identidade.
10: Por enquanto, a plataforma funciona na versão web, mas os aplicativos para Android e iPhone devem chegar nos próximos dias. A iniciativa promete colocar a rica diversidade do audiovisual brasileiro ao alcance de todos, em qualquer lugar do país.
7: Tela Brasil é a nova casa do cinema brasileiro. De graça, no seu computador, no seu telefone, na sua vida. Sejam muito bem-vindos e bem-vindas. O cinema é nosso e a casa é sua.
8: Reportagem Vladimir Platonov.
5: No último sábado, os 45 hospitais universitários do país fizeram mais um mutirão de atendimentos para consultas e procedimentos.
17: A prioridade dessa vez foi atender idosos que já estavam na fila do SUS aguardando para cirurgias e consultas.
5: Hoje nós conversamos com o presidente da rede HU Brasil, Arthur Chioro, para saber mais dos resultados dessa iniciativa. Boa noite, presidente, bem-vindo.
18: Boa noite. Tivemos um resultado fantástico. Estamos muito satisfeitos. Os 45 hospitais universitários federais vinculados ao MEC conseguiram neste quinto mutirão, dessa vez destinado aos idosos. Tinha sido um pedido do presidente Lula para que a gente pensasse e fizemos assim com as mulheres, o primeiro deste ano, esse segundo destinado aos idosos, e mais de 52 mil atendimentos em todo o país, 1.219 cirurgias, quase 7 mil consultas e muitos exames especializados para idosos que aguardavam às vezes 10 meses, um ano na fila de espera, encurtando o tempo de espera, né, e produzindo diagnóstico e tratamento, o que é muito bom e ajuda o programa Agora Tem Especialistas do Ministério da Saúde, reforça o SUS e, ao mesmo tempo, as atividades de ensino dos hospitais universitários.
17: Foram mais de 50 mil procedimentos, né?
18: Mais de 52 mil procedimentos. Nas cinco edições, nós já passamos de

0: dinâmica, podendo fazer atendimento, evitando complicações e muitas cirurgias de pequeno, médio, inclusive de grande porte. Portanto, uma contribuição para o SUS, mas acima de tudo para a qualidade de vida, né, desses idosos do nosso Brasil, que tem todo o direito à saúde e são cuidados pelo governo federal através dos nossos hospitais universitários federais.
1: Como o senhor disse, é uma estratégia para reduzir as filas do SUS, né? Vocês já conseguem medir o impacto?
0: Ah, sim. O Ministério da Saúde, que coordena toda essa ação, né, de diminuição do tempo de espera nas filas dos brasileiros e brasileiras, vem observando uma diminuição objetiva no tempo de espera, mas acima de tudo uma ampliação da oferta. O ano passado nós batemos um recorde em todo o Brasil do número de cirurgias eletivas. O ministro Alexandre Padilha tem sempre destacado, né, essa conquista do SUS, e os hospitais universitários federais vinculados ao MEC, às universidades públicas, têm dado uma grande contribuição. Porque, veja, diminuir o tempo de espera, diminuir as filas, é muitas vezes garantir o diagnóstico no tempo adequado, né, e um prognóstico que garanta as pessoas poderem ter o tratamento realizado, né? Portanto, isso é fundamental, né, e é um esforço do governo federal, é a marca do Agora Tem Especialista, esse programa que veio para enfrentar esse problema muito crônico, mas que tinha se agravado durante a pandemia de Covid, trazendo ainda uma carga ainda maior de desafios para o Sistema Único de Saúde.
2: Agora, o senhor mencionou brevemente na sua resposta anterior o aspecto educativo desses mutirões, né? E eu queria voltar nisso, porque a gente está falando aqui de hospitais universitários, né? A gente tem aqui, presidente, o depoimento de um dos enfermeiros que participaram do mutirão no Rio de Janeiro. O nome dele é Cauã Henrique Silva. Vamos ouvir.
3: É muito importante, né, nesse início de carreira, participar de um mutirão como esse, porque é uma devolução para a sociedade daquilo que eles nos proporcionam, que é a oportunidade de me especializar, né? Sou formado por uma universidade pública e me especializar também por um hospital público e garantir também promover a saúde dos idosos. E um fator muito importante é que a gente trabalha aqui com uma equipe multiprofissional, então contamos com, além de médicos e enfermeiros, fisioterapeutas, nutricionistas, psicólogos, farmacêuticos, terapeutas ocupacionais e assistentes sociais.
2: Então existe também esse objetivo, né, presidente, de colaborar para a formação dos profissionais de saúde.
0: Ah, sim, o depoimento dele é perfeito. Foram mais de 1.100 estudantes, entre internos, residentes da medicina e das outras áreas, que aproveitam este momento como uma oportunidade ímpar de aprendizagem, de treinamento, ou seja, nós estamos formando os futuros especialistas que o SUS tanto precisa, e uma experiência que fica marcada na vida, não só dos estudantes, mas também dos seus professores, dos seus preceptores, ou seja, nós envolvemos a universidade e o SUS junto para poder dar mais saúde e qualidade de vida para a população, particularmente para os idosos.
1: Presidente, amanhã o senhor estará com o presidente Lula em Goiás para marcar o início de novas atividades lá no Hospital Universitário de Catalão. O senhor pode falar mais pra gente dos serviços prestados por lá?
0: Olha, nós estamos também muito felizes porque amanhã inauguramos oficialmente o novo Hospital Universitário de Catalão. É uma universidade federal nova, é a HU Brasil, o MEC, chegando ao Brasil profundo. Nós estamos inaugurando um hospital de 206 leitos, ele começa a ser ativado progressivamente, já com os 33 primeiros leitos já funcionando desde a semana passada, e será um hospital, à medida em que ele for sendo implementado ao longo deste ano, de alta complexidade, inclusive com atendimento oncológico, né, com atendimento das principais especialidades clínicas, cirúrgicas, e por ser um hospital fundamental para uma região de 55 municípios, né, ele também proporcionará a formação dos futuros profissionais, programas de residência, que são fundamentais para que depois os formandos, os alunos de graduação, façam a residência e se fixem naquela região. Ou seja, nós estamos agindo tanto para fortalecer o SUS, como o processo de formação dos especialistas. Há um investimento muito importante, o Ministério da Saúde entrou com 27 milhões, o Ministério da Educação 40 milhões. Nós vamos ter, só com o pagamento de pessoal, um investimento de 261 milhões, ou seja, uma prioridade do governo do presidente Lula, dos Ministérios da Saúde e da Educação, que estão envolvidos diretamente através da HU Brasil, para proporcionar desenvolvimento, fortalecer o SUS, formar profissionais de saúde e também produzir ensino, pesquisa e inovação, que são papéis das universidades públicas federais e que agora se fortalece, né, nesse investimento que o governo federal está fazendo. E há aspecto muito importante, né, nós também teremos a

0: chegada de mão de obra qualificada. Afinal de contas, nós estamos falando de 1.527 trabalhadores, né, que poderão transformar a região de Catalão num polo de desenvolvimento na área da saúde e vão contribuir com o desenvolvimento econômico de toda aquela região.
1: Muito bem, nós conversamos com Arthur Chiouro, presidente da Rede de Hospitais Universitários HU Brasil. Presidente, muito obrigado pela sua entrevista aqui à Voz do Brasil.
0: Eu que agradeço e espero de volta numa outra oportunidade, trazendo mais boas notícias para a saúde e para a educação do nosso país.
1: A gente vai cobrar, hein?
2: O Enem, Exame Nacional do Ensino Médio, é a principal porta de entrada para a educação superior no Brasil.
1: Dados do Ministério da Educação mostram um aumento na procura de estudantes que precisam de atendimento especializado para realizarem o exame.
2: Em 3 anos, o número triplicou e chegou a quase 90 mil em 2025, um crescimento de 191%.
1: E para tornar a prova ainda mais acessível, o edital desse ano inclui condições relacionadas aos transtornos mentais e fibromialgia.
3: O Instituto Nacional de Estudos e Pesquisas Educacionais Anísio Teixeira, o INEP, amplia o atendimento especializado no Exame Nacional do Ensino Médio, Enem 2026, e passa a incluir participantes com fibromialgia e transtornos mentais, como ansiedade e transtorno obsessivo compulsivo. A mudança consta no edital do exame e reforça a política de acessibilidade da prova. Entre as novidades, candidatos com histórico de crises de ansiedade vão poder contar com acompanhante em sala reservada. O espaço também poderá receber familiares ou profissionais responsáveis por auxiliar participantes com necessidades específicas, como alimentação e deslocamento durante a aplicação das provas. O pedido exige apresentação de laudo médico e documentação comprobatória. O Enem já oferece recursos como prova em braille, videoprova em libras, leitor de tela, tempo adicional, auxílio para transcrição e mobiliário acessível. O exame também atende gestantes, lactantes, idosos e estudantes internados em classe hospitalar. O Enem é a principal porta de entrada para o ensino superior no país e dá acesso a programas como Sisu, ProUni e Fies. Em Brasília, Claudimário Carvalho.
2: E as inscrições para o Enem seguem abertas até o dia 5 de junho pela página do participante. O prazo também vale para solicitações de atendimento especializado.
1: Alunos da rede pública têm inscrição pré-preenchida, mas precisam complementar os dados, como local de prova e língua estrangeira.
2: O exame já tem data marcada e será aplicado nos dias 8 e 15 de novembro.
1: E um lembrete para estudantes do programa Pé de Meia que concluírem o ensino médio esse ano.
2: Além de não pagarem a taxa de inscrição, aqueles que participarem dos 2 dias de prova vão receber um incentivo extra de R$200.
1: O pagamento vai ser efetuado na mesma conta bancária utilizada para o recebimento das demais parcelas do programa.
2: Para mais informações, acesse enem.inep.gov.br/participante.
1: A Procuradoria da Fazenda Nacional vai passar a cobrar, de forma unificada, as empresas que deixam de pagar o FGTS mensal dos funcionários.
2: Somando toda essa dívida ativa no país, o valor passa de 66 bilhões de reais.
1: A expectativa é facilitar esse pagamento, reduzindo a burocracia para as empresas.
2: E garantir que os valores cheguem ao trabalhador.
4: Com a mudança, a Procuradoria-Geral da Fazenda Nacional será responsável por cobrar as empresas que deixaram de pagar valores referentes ao Fundo de Garantia do Tempo de Serviço, FGTS, dos trabalhadores. Antes, a gestão dessa cobrança era compartilhada com a Caixa Econômica Federal. Hoje, a dívida ativa do FGTS no país é de mais de 66 bilhões de reais. O objetivo de unificar a cobrança é reduzir a burocracia para as empresas, facilitando o pagamento e garantindo que os valores devidos cheguem ao trabalhador. Como explica o Procurador-Geral Adjunto de Gestão da Dívida Ativa da União e do FGTS, Theo Lucas Borges.
5: A gente já vê um aumento muito expressivo da recuperação dos créditos do FGTS e a nossa perspectiva com essa migração é que esse valor continue crescendo, porque a gente vai imprimir um ritmo muito maior nessa cobrança e a facilitação regulamentação da forma de pagamento e negociação deve contribuir significativamente para o incremento do valor recuperado.
4: O FGTS funciona por meio de contas vinculadas ao contrato de trabalho. No início de cada mês, os empregadores precisam depositar o equivalente a 8% do salário de cada funcionário. Quando esses pagamentos deixam de ser feitos, entram na dívida ativa e passam a ser cobrados pela União. Até o fim do ano, uma nova função vai mostrar diretamente ao trabalhador se ele tem créditos a receber, como disse o Procurador-Geral Adjunto de Gestão da Dívida Ativa da União, Theo Lucas Borges.
5: O crédito do FGTS não pertence à fazenda pública, pertence ao empregado, pertence ao trabalhador. Só que hoje ele tem dificuldade de saber que crédito ele tem. Nós vamos disponibilizar um canal exclusivo no portal Regularize para que qualquer brasileiro entre e verifique se tem créditos de FGTS que são de sua titularidade e estejam sendo cobrados. E nós vamos notificar esse trabalhador todas as vezes que nós recuperarmos crédito que pertence a ele.
4: As empresas que queiram consultar e regularizar os débitos devem acessar o portal de serviços da Procuradoria. O endereço é o regularize.pgfn.gov.br. A expectativa é que o processo agora seja mais ágil, levando em média 6 minutos. Reportagem Graziela Mendonça.
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1: Facilitar o acesso dos cidadãos aos serviços públicos de forma rápida, segura e ainda com economia para os cofres públicos e para a população.
2: Esses são os impactos do conecta.gov.br, que promove troca automática de informações entre os sistemas do governo do Brasil.
1: Desde que foi criado, em 2020, o programa já acumula 15 bilhões de reais em economia.
2: E tem evitado que usuários enfrentem uma verdadeira peregrinação para emitir certidões e documentos.
7: Com conectagov.br, as pessoas não precisam perder tempo nem dinheiro para buscar informações ou documentos em diferentes órgãos públicos. Não é necessário passar horas e horas indo de órgão em órgão se os registros estiverem integrados no conectagov.br, programa que possibilita a troca de dados dentro do governo. O secretário de Governo Digital do Ministério da Gestão e da Inovação em Serviços Públicos, Rogério Mascarenhas, explica como a integração das bases facilita a vida de quem precisa do benefício.
8: A gente usa, por exemplo, para efeito do passe interestadual para pessoa com deficiência, a gente utiliza, né, a base do CadÚnico, integra com o CPF, integra com a informação dela lá no CadÚnico, no BPC, para você franquear a passagem daquela pessoa. Então, tudo isso hoje é tudo feito por uma integração. A gente já consegue fazer essa integração para que a pessoa tenha uso aí do serviço.
7: Se a pessoa for se inscrever num concurso público e já estiver registrada no Cadastro Único, por exemplo, a isenção da taxa de inscrição é aplicada automaticamente. Foi assim nas duas edições do Concurso Público Nacional Unificado. O conectagov.br agrega, por exemplo, bancos de dados do Bolsa Família, Cadastro Nacional da Agricultura Familiar, Receita Federal, cadastros ambientais, registro de veículos, infrações de trânsito e muitos outros. Nos últimos 3 anos, já são mais de 13 bilhões de reais de economia para os cofres públicos e para a população. Desde a criação do conectagov.br em 2020, o valor chega a 15 bilhões. Esse cálculo estima o gasto que a população teria com deslocamento e ausência de trabalho e a economia na administração pública caso os dados não fossem integrados. De acordo com o secretário Rogério Mascarenhas, a meta agora é ampliar a adesão dos municípios e estados ao programa. O conectagov.br está disponível em todas as regiões do Brasil, com participação de 22 estados e 15 municípios. Reportagem Carlos Oliveira.
1: A Receita Federal recebeu mais de 44 milhões e 300 mil declarações de imposto de renda sobre pessoa física 2026.
2: O resultado supera a expectativa inicial de 44 milhões, um recorde para a entrega dentro do prazo que se encerrou na última sexta-feira.
1: A declaração pré-preenchida alcançou a maior participação, com quase 60% das declarações.
2: E a Receita alerta que o contribuinte que não entregou a declaração dentro do prazo deve providenciar o envio e quanto antes. A multa por atraso ou não entrega é de no mínimo R$ 165,74.
1: Mais de 1 milhão 1.500.000 moradores do Pará e do Amapá passam a contar com internet de melhor qualidade.
2: Foi inaugurada hoje a Infovia 03, nova rota de fibra ótica da Amazônia, que integra o programa Norte Conectado, coordenado pelo Ministério das Comunicações.
1: Com cerca de 800 quilômetros de cabos instalados no leito dos rios amazônicos, a nova Infovia cria um corredor digital entre os dois estados e amplia a capacidade de conexão para escolas, hospitais, órgãos de segurança pública, comércios e residências.
2: A tecnologia também reduz falhas no serviço e aumenta a velocidade da internet oferecida à população.
1: E essas foram as notícias do Governo do Brasil.
2: Uma realização da Secretaria de Comunicação Social da Presidência da República.
1: Com produção da empresa Brasil de Comunicação.
2: Fique agora com as notícias do Poder Judiciário e do Congresso Nacional. Boa noite.
1: Uma boa noite, até amanhã.
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10: Você vai ouvir agora notícias do Poder Judiciário.
11: STF determina que União apresente em 90 dias plano de desocupação da terra indígena Cachoeira Seca, no Pará.
12: STJ entende que ex-policial que sofreu ataque homofóbico ao postar foto com o namorado tem direito à indenização.
11: TST faz campanha para garantir o acesso seguro ao primeiro emprego.
12: Boa noite, eu sou Marcelo Della Libera.
11: E eu, Marcela Luiza.
12: O presidente do Supremo Tribunal Federal, ministro Edson Fachin, deu prazo de 90 dias para que a União apresente um plano de desocupação da terra indígena Cachoeira Seca, no Pará.
11: Segundo o processo, apesar de passados 10 anos da homologação da terra indígena, a retirada dos invasores não foi realizada. Pelo contrário, a situação se agravou com novas invasões, expansão do desmatamento e avanço de atividades garimpeiras.
12: O governo federal também deve criar um comitê de monitoramento externo para proteção territorial, a regularização fundiária e a atenção à saúde dos povos indígenas isolados e de contatos recentes.
11: A União ainda precisa apresentar em até 15 dias um cronograma atualizado do plano de trabalho para a criação do Parque Nacional Tanarum. A área fica em Rondônia, na fronteira com a Bolívia, e será destinada à preservação da memória do povo Tanarum.
12: Ex-policial que sofreu ataque homofóbico após publicar foto com o namorado em rede social terá direito à indenização.
11: A decisão é do STJ. Fátima Uchoa.
13: O homem publicou no Facebook uma foto beijando o namorado depois da cerimônia de formatura como soldado da Polícia Militar do Distrito Federal. Após mensagens homofóbicas, o ex-policial deixou a carreira militar e pediu reparação moral contra o autor da ofensa. Ao reformar sentença que fixou indenização de R$ 1.850, o Tribunal de Justiça do DF considerou não haver justificativa para a condenação. Já no STJ, a terceira turma estabeleceu os danos morais em R$ 10.000, avaliando que, embora os comentários ofensivos não se enquadrem nos tipos penais clássicos dos crimes contra a honra, o conteúdo e o contexto em que foram proferidos violam direitos da personalidade. A relatora foi a ministra Nancy Andrighi.
12: Aprendizagem é a palavra-chave da campanha do TST para garantir o acesso ao primeiro emprego.
11: Com o slogan Vida de Aprendiz, começar certo faz toda a diferença. A ideia é mostrar que estudo e trabalho devem seguir juntos. Mila Amaral.
14: Com foco na geração Z e no setor empresarial, a campanha mostra que é possível entrar no mercado de trabalho de forma segura, com todos os direitos garantidos e sem abandonar os estudos. A programação faz parte das ações desenvolvidas pelo Programa de Erradicação do Trabalho Infantil e de Estímulo à Aprendizagem, em alusão ao Dia Mundial contra o Trabalho Infantil, realizado em 12 de junho. Com a campanha, a Justiça do Trabalho visa conscientizar jovens e crianças sobre a importância da garantia do primeiro emprego, por exemplo.
12: A propaganda eleitoral no rádio, na televisão e na internet só começa em 16 de agosto.
11: Mas a partir de 5 de julho, os pré-candidatos já podem fazer a chamada propaganda intrapartidária. Estevam Furtado.
15: Esse tipo de divulgação é permitido apenas dentro dos partidos durante as prévias e convenções,
16: que neste ano acontece entre 20 de julho e 5 de agosto. O objetivo é apresentar nomes que vão disputar a indicação da legenda para as eleições. Quem descumprir as regras pode ser multado em valores que variam de 5 a 25 mil reais.
17: Justiça Federal condena poder público a recuperar o complexo histórico de Forlândia, no Pará.
18: A ação foi movida pelo MPF, Amanda Nascimento.
19: O local foi construído em 1927 pelo empresário norte-americano Henry Ford para a exploração de borracha na Amazônia. Mas depois do fim do projeto, em 1945, as terras e benfeitorias passaram para o governo brasileiro, mas o complexo ficou abandonado. E agora, para garantir a preservação do que restou de Forlândia, a Justiça Federal determinou a criação de um plano de recuperação e conservação para os imóveis e ruínas e a regularização das terras do distrito, que devem ser realizados de forma solidária pela União, IFAM, Governo do Pará e Município de Aveiro, sob pena de multa diária de 5 a 10 mil reais.
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17: Boa noite.
20: E até amanhã.
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21: Está no ar o Jornal do Senado.
22: Eu sou Paula Groba.
23: E eu sou Ricardo Nakaoka.
22: E estes são os destaques de hoje do Jornal do Senado, que começa agora.
23: Congresso analisa propostas que buscam reduzir desigualdades raciais expostas em atlas da violência.
22: Parlamentares defendem ação contra facções, mas alertam para a soberania do Brasil.
23: Inteligência artificial e desinformação desafiam eleições de 2026, segundo especialistas.
22: Boa noite.
23: Boa noite.
22: 3 em cada 4 vítimas de homicídio no Brasil são negras. O dado por si só revela a dimensão da desigualdade apontada pelo Atlas da Violência 2026. O levantamento mostra que pretos e pardos são as principais vítimas da violência letal no país e também a maioria das mulheres assassinadas dentro de casa.
23: No Congresso, propostas buscam financiar políticas de reparação e promoção da igualdade racial. A repórter Marcela Diniz tem os detalhes.
24: O Atlas da Violência 2026 revela que 77% das pessoas assassinadas são pretas ou pardas e 67,5% das vítimas de feminicídio também. Para a doutora em filosofia e professora Catiúcia Ribeiro, os dados devem ser entendidos numa perspectiva histórica, a que leva em conta que o racismo é um princípio organizador da violência estatal e social no Brasil e que isso é herança direta dos quase 4 séculos de economia escravocrata. Catiúcia cita o Fundo de Promoção da Igualdade Racial em debate no Senado e a PEC da Reparação em análise na Câmara como contribuições que o Congresso pode dar na reparação dessas disparidades raciais.
25: Não haverá paz enquanto a maior parte da população desse país estiver submetida à subalternização econômica e à violência física. Colocar esses projetos como prioridade é demonstrar que o parlamento está disposto a sair da retórica e passar para uma ação concreta de reconstrução do Brasil.
24: O autor da PEC que institui o Fundo de Promoção da Igualdade Racial é o senador Paulo Paim, do PT do Rio Grande do Sul.
26: O racismo estrutural ainda define o destino de milhões de brasileiros e brasileiras. É por isso que precisamos ter um instrumento concreto, permanente e com financiamento garantido para enfrentar essas desigualdades históricas.
24: A criação do Fundo de Promoção da Igualdade Racial foi proposta há 10 anos. Desde março de 2023, a PEC aguarda designação de novo relator.
22: A senadora doutora Eudócia, do PSDB de Alagoas, defendeu a criação de uma comissão parlamentar mista de inquérito, a CPMI BMG Master, para investigar supostas irregularidades no sistema de crédito consignado do INSS e a atuação de instituições financeiras envolvidas.
23: Ela afirmou que há indícios de um esquema que precisa ser apurado nas instâncias adequadas. A senadora anunciou a coleta de assinaturas para viabilizar a instalação da CPMI e pediu apoio dos parlamentares para a iniciativa legislativa.
22: E o senador Confúcio Moura, do MDB de Rondônia, comemorou acordos entre a FUNAI e o INCRA para regularizar áreas ocupadas por produtores rurais do estado. Segundo o parlamentar, a medida beneficia famílias que vivem há décadas em regiões classificadas como áreas de interesse indígena.
23: Confúcio afirmou que muitos produtores de Rondônia enfrentavam dificuldades para obter crédito rural e regularizar propriedades por causa da indefinição fundiária. O senador destacou a atuação conjunta de parlamentares, prefeitos, técnicos do INCRA e representantes da FUNAI na construção dos acordos.
0: Então esse pessoal estava uma aflição, sem crédito, trabalhando na unha, tirando leite, plantando café, plantando cacau, fazendo suas pastagens. Está lá dentro dessas áreas há muito tempo. Mas aí conversamos aqui, vem há uns 2 anos trabalhando com a FUNAI entendeu isso. O INCRA foi maravilhoso em apresentar os mapas.
22: 2026 será um ano de eleição marcada pela inteligência artificial e pela disputa de narrativas nas redes sociais. O desafio será garantir que a tecnologia não comprometa a confiança do eleitor.
23: Faltando 2 meses e meio para o início da propaganda eleitoral gratuita de 2026, o Conselho de Comunicação Social do Congresso debateu as regras para as campanhas políticas na internet e os riscos do uso de ferramentas de IA. A repórter Patrícia Oliveira traz as informações.
3: Em março, o TSE editou as novas regras sobre o uso de IA na propaganda eleitoral, nas postagens de conteúdo político e a responsabilidade das plataformas digitais na recomendação e moderação desse conteúdo. Maria Paula Almada, especialista em tecnologia digital, destacou a dificuldade da população em geral em diferenciar conteúdos reais dos gerados por inteligência artificial.
4: Apenas 27% dizem conseguir identificar fake news com facilidade. É difícil até para os especialistas identificarem o que é verdade e o que é manipulado.
3: Para os debatedores, o maior desafio é combater a desinformação, garantindo a liberdade do eleitor ao exercício do voto e a proteção do processo eleitoral. O advogado e professor Diogo Reis cobrou a participação do legislativo.
5: Talvez uma revisão das leis que é do tempo do Orkut e para a legislação atual, considerando o cenário de inteligência artificial generativa, redes sociais extremamente dinâmicas.
3: Nenhuma plataforma digital avaliada no Índice de Transparência de Redes Sociais oferece condições significativas de acesso a dados de anúncios, inclusive de conteúdo político-eleitoral.
22: E a decisão de enquadrar o PCC e o Comando Vermelho como organizações terroristas pelo governo dos Estados Unidos abriu uma nova discussão no Senado sobre o enfrentamento ao crime organizado.
23: Parlamentares defendem medidas mais rígidas para combater o financiamento das facções, mas alertam que a cooperação internacional não pode comprometer a soberania e a autonomia das instituições brasileiras. Repórter Marcela Cunha.
6: Para o senador Sérgio Moro, do PL do Paraná, a decisão pode facilitar o bloqueio de bens das facções no exterior e ampliar a cooperação internacional contra o crime organizado.
7: Uma vitória diplomática para o Brasil. Essa classificação vai ter um impacto principalmente na facilitação do congelamento dos ativos, ou seja, dos bens dessas organizações terroristas que muitas vezes são mantidas no exterior.
6: Já o presidente da Comissão de Relações Exteriores e Defesa Nacional, senador Nelsinho Trade, do PSD de Mato Grosso do Sul, afirmou que toda medida que ajude a melhorar a segurança pública será apoiada, mas defendeu que o Congresso discuta os limites da decisão para evitar interferência externa.
8: Ninguém aqui quer passar a mão em cima de cabeça de bandido. Agora, usar esse mecanismo para poder ferir a soberania nacional, isso nós não vamos também aceitar e não vamos admitir.
6: Nelsinho Trade informou que pretende promover uma discussão sobre o assunto na Comissão de Relações Exteriores e Defesa Nacional e na Comissão Mista de Controle da Atividade de Inteligência. O tema já passou pelo Senado durante a análise do projeto Antifacção, que endurece o combate a organizações criminosas. Na ocasião, os senadores discutiram a tentativa de equiparar facções e milícias a organizações terroristas, mas a proposta não foi aprovada.
22: A partir de hoje, o conteúdo da Rádio Senado ganha um novo espaço para chegar ao público. Entrevistas, debates e as principais notícias produzidas pela emissora passam a estar disponíveis em uma playlist exclusiva no canal da TV Senado no YouTube.
23: Os internautas poderão acompanhar quadros do programa Conexão Senado e também do Jornal do Senado, exibido diariamente na Voz do Brasil. O repórter Rodrigo Rezende conta os detalhes.
1: Perdeu alguma entrevista do programa Conexão Senado ou quer indicar algum conteúdo do programa para um amigo? Ou quem sabe ouvir novamente com mais atenção o Jornal do Senado transmitido durante a Voz do Brasil? Agora você pode acessar esses e outros conteúdos da Rádio Senado em uma playlist exclusiva no canal do YouTube da TV Senado. Fernanda Nardelli, coordenadora de distribuição da Rádio Senado, ressalta que a presença da emissora no canal da TV Senado, que tem mais de 1,8 milhão de inscritos, é mais uma forma de disseminação de conteúdos do Senado para os cidadãos brasileiros, além de demonstrar a integração dos veículos de comunicação do Senado Federal.
2: Eu falo assim que é um jogo de ganha-ganha, né? A rádio vai ganhar em alcance, a TV vai ganhar na variedade de conteúdo e, assim, o nosso principal objetivo, claro, o cidadão vai ganhar tendo mais acesso aí a outros programas, outros formatos.
1: Gesiel Carvalho, apresentador do programa Conexão Senado, destaca que a iniciativa de postagem dos cortes dos quadros e entrevistas no YouTube irá facilitar a vida dos cidadãos e contribuir com o compartilhamento dos materiais.
9: Facilita muito também a vida do ouvinte que quer espalhar o nosso conteúdo e até compartilhar o Conexão do Dia se ele perdeu alguma coisa.
1: Para acessar todo esse conteúdo, basta ir até youtube.com/TV Senado, clicar na guia Playlists e localizar Rádio Senado.
23: Com edição de Paula Groba e trabalhos técnicos de João Lira, o Jornal do Senado fica por aqui. Acompanhe agora as notícias da Câmara dos Deputados. Boa noite.
22: Boa noite e até amanhã.
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12: Avança entre os deputados discussão sobre redução da maioridade penal.
13: Projeto inclui tratamento do câncer infantil em cursos nas áreas de saúde.
12: Comissão aprova novas categorias de reserva de vaga em estacionamento.
13: Boa noite. Comissão aprova aumento do número de vagas de estacionamento reservadas para pessoas com deficiência e para idosos com mais de 80 anos. A repórter Daniele Lessa tem as informações.
14: A Comissão de Desenvolvimento Urbano da Câmara dos Deputados aprovou o projeto que amplia a reserva de vagas em estacionamentos para pessoas com deficiência e faz ajustes nas regras para vagas reservadas aos idosos. Atualmente, a legislação garante pelo menos 2% das vagas para veículos que transportem pessoas com deficiência e 5% para pessoas idosas, tanto em estacionamentos públicos quanto privados. Com a aprovação do projeto, o percentual para pessoas com deficiência passa para no mínimo 3% do total de vagas, respeitando as normas de acessibilidade, como espaço adequado para a circulação de cadeira de rodas. No caso das pessoas idosas, o texto mantém o percentual mínimo de 5% das vagas, mas cria uma regra específica para estacionamentos com mais de 100 vagas. Nesses casos, deverá haver pelo menos uma vaga exclusiva para pessoas com 80 anos ou mais, posicionada de forma a garantir maior comodidade. Para o relator da proposta, deputado Saulo Pedroso, do PSD de São Paulo, o aumento no número de vagas deve acontecer junto com o respeito às normas de acessibilidade, inclusive nos estacionamentos privados.
27: Não só nos espaços públicos, nos espaços privados também. Teve até uma certa resistência em relação aos empreendimentos privados, mas a gente precisa conscientizar todo mundo que eles precisam de uma atenção especial, né, que é merecida e que a possibilidade que a gente tenha aí vagas disponíveis que atendam com qualidade e com tamanho adequado dentro da norma é fundamental para que o dia a dia das pessoas com deficiência seja um dia a dia comum como o nosso.
14: A proposta que aumenta o número de vagas de estacionamentos reservadas para pessoas com deficiência e para idosos com mais de 80 anos altera o Estatuto da Pessoa com Deficiência, o Estatuto da Pessoa Idosa e a Lei de Acessibilidade. E agora será analisada nas comissões de Viação e Transportes e de Constituição e Justiça. Da Rádio Câmara de Brasília, Daniele Lessa.
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15: Saúde.
16: Avança na Câmara projeto aprovado que inclui o tratamento do câncer infantil em conteúdo de cursos de saúde. Acompanhe na reportagem de Luiz Cláudio Canuto.
17: A Comissão de Educação aprovou o projeto que inclui a oncologia pediátrica como tema a ser tratado nas disciplinas dos cursos das áreas de saúde. A exigência seria incorporada à Política Nacional de Atenção à Oncologia Pediátrica. O projeto é do deputado Eduardo da Fonte, do PP de Pernambuco. E o texto foi aprovado com mudanças propostas pelo relator, deputado doutor Fernando Máximo, de Rondônia. Máximo explicou que a criação e a alteração do currículo dos cursos são atribuição do Conselho Nacional de Educação. Por isso, em vez de prever uma disciplina, o projeto trata o tema como conteúdo. Para ele, a mudança resolve o impedimento de mudar o currículo ao incluir a matéria como um tema transversal.
18: Porque nós sabemos que hoje o câncer infantil tem acometido milhões de crianças Brasil afora e tem levado à morte muitas delas, e um dos problemas sérios que nós temos é o diagnóstico tardio. Muitas das vezes, se a gente consegue diagnosticar numa fase mais preliminar o tumor, numa fase mais inicial, a gente acaba conseguindo tratar e curar totalmente a criança. Mas quando esse diagnóstico é feito tardiamente, infelizmente, às vezes tem metástase para outros órgãos, tem mais dificuldade de diagnosticar e de tratar.
17: Pelo texto aprovado, os cursos em funcionamento teriam prazo de 12 meses a partir da entrada em vigor da lei para adaptar os currículos. A proposta vai ser analisada em caráter conclusivo pela Comissão de Constituição e Justiça. Para virar lei, precisa ser aprovada pela Câmara e pelo Senado. Da Rádio Câmara de Brasília, Luiz Cláudio Canuto.
15: Segurança Pública.
19: Relator conclui a leitura de parecer que une propostas sobre a redução da maioridade penal. A repórter Silvia Munhato acompanhou a reunião da Comissão de Constituição e Justiça da Câmara, em que o tema foi discutido.
20: As três propostas de emenda à Constituição que reduzem a maioridade penal no Brasil de 18 para 16 anos avançaram na Comissão de Constituição e Justiça da Câmara. O relator, deputado Coronel Assis, concluiu a leitura do seu relatório favorável à mudança e foram concedidas vistas aos textos. Os pedidos de vistas pelos deputados permitem que as propostas sejam discutidas e votadas após duas sessões do plenário. Os deputados que se opõem à mudança tentaram barrar o avanço por meio de requerimento de retirada de pauta, mas ele foi rejeitado por 42 votos a 7. A deputada Talíria Petrone, do PSOL do Rio de Janeiro, disse que os adolescentes que cumprem medidas socioeducativas representam menos de 2% do total de pessoas cumprindo penas.
21: Quando nós olhamos os indicadores de reincidência no socioeducativo, eles estão em torno de 13%, aqueles que voltam a cometer infrações. Quando nós olhamos para o sistema prisional, que o Supremo já disse que é um estado inconstitucional de coisas, nós vemos que há uma reincidência de quase 50%.
20: Já o deputado Kleber Verde, do Maranhão, defendeu a redução da idade.
28: Até diante de vários crimes praticados no nosso país por adolescentes, infelizmente, delinquentes, que precisam entender que uma vez envolvidos em crime, ele vai pagar por isso. Ele não pode ficar impune.
20: O deputado Coronel Assis disse que as propostas sobre a redução da maioridade penal são admissíveis perante o regramento jurídico atual. Segundo ele, a Convenção da ONU dos Direitos da Criança veda apenas penas cruéis, degradantes, prisão perpétua ou morte para crimes cometidos por menores de 18 anos. Mas ele retirou de uma das propostas dispositivos que concediam às pessoas maiores de 16 anos direitos como de casar e celebrar contratos, além de tornar o voto obrigatório. O relatório se alinha à proposta feita pelo deputado Capitão Alden, do PL da Bahia, que fala em responsabilidade penal para maiores de 16 e até 18 anos, nas hipóteses de crimes hediondos e outros crimes graves, mas exige uma avaliação individualizada sobre a compreensão do jovem em relação ao crime cometido e assegura a separação entre jovens e adultos durante a execução da pena. Atualmente, jovens jovens maiores de 16 anos que cometem infrações graves cumprem medidas socioeducativas de internação por no máximo 3 anos. Caso as propostas sejam aprovadas na CCJ, elas terão seu mérito analisado por uma comissão especial. Da Rádio Câmara de Brasília, Silvia Minhato.
0: Trabalho.
16: A Comissão de Trabalho da Câmara aprovou o retorno da assistência sindical obrigatória em rescisões de trabalho, alterando a reforma trabalhista. O texto ainda precisa ser avaliado por outras instâncias, como explica a repórter Emanuele Brasil.
3: A Comissão de Trabalho da Câmara dos Deputados aprovou proposta que retoma a obrigatoriedade da assistência sindical para validar a rescisão de contratos de trabalho de empregados com mais de 1 ano de serviço. A medida, que altera a consolidação das leis do trabalho, reverte uma das principais mudanças da reforma trabalhista de 2017, que havia tornado a homologação facultativa. O texto foi aprovado com mudanças sugeridas pelo relator, deputado Bongás, do PT do Rio Grande do Sul. O parecer restabelece que o instrumento de rescisão ou recibo de quitação só terá validade se firmado com a assistência do sindicato da categoria ou, na ausência deste, de uma autoridade do Ministério do Trabalho e Emprego, sem custos para o trabalhador. Segundo Bongás, a mudança visa corrigir um desequilíbrio na relação entre empregado e empregador no momento do término do contrato.
4: Quando a reforma trabalhista foi votada, eu votei contra, o sindicato foi afastado e o trabalhador ia com o patrão, ou da RH, e aí quando o cálculo era feito, muitas vezes era lesado, roubava um direito do trabalhador. Naquele momento, o sindicato precisaria estar junto. E esse projeto, ele exatamente repõe a presença do sindicato na hora da rescisão. O sindicato tem os seus técnicos e os próprios sindicalistas sabem fazer esse cálculo corretamente para nenhum trabalhador ser lesado. E esta votação que nós fizemos, que eu pude ser o relator na Comissão do Trabalho, repõe este direito para o nosso trabalhador. Nenhum trabalhador pode ser lesado.
3: Entre as medidas, o texto estabelece a intervenção sindical prévia como um procedimento necessário para demissões sem justa causa, sejam elas individuais ou coletivas. A proposta também exige que a extinção do contrato por acordo entre empregado e empregador também seja homologada pelo sindicato ou pelo Ministério do Trabalho. Além disso, o texto determina que a cláusula de arbitragem em contratos de trabalhadores com remuneração superior a 2 vezes o teto do INSS só será válida se tiver assistência sindical. A proposta deverá ser votada agora pela Comissão de Constituição e Justiça e depois pelo plenário. Da Rádio Câmara de Brasília, Emanuele Brasil.
0: Agricultura.
19: A comissão aprova a proposta que apoia práticas sustentáveis na agricultura familiar. O repórter José Carlos Oliveira explica as medidas.
5: Duas comissões da Câmara dos Deputados aprovaram um projeto de lei que inclui incentivos a práticas sustentáveis de produção agropecuária na Lei da Agricultura Familiar, que está valendo desde 2006. Se virarem em lei, os incentivos de crédito e o apoio às mulheres agricultoras passarão a constar formalmente da Política Nacional da Agricultura Familiar e Empreendimentos Familiares Rurais. Relator na Comissão de Agricultura, o deputado Enderson Pinto, do Pará, explica algumas das práticas sustentáveis previstas no texto.
7: Para recuperação de pastos e solos, por exemplo, que é cada vez mais trabalhar práticas sustentáveis que possam garantir o aumento da produtividade e redução aí nos desmatamentos e também recuperar as áreas degradadas, para nós é fundamental. O projeto, ele traz 2 viés. O primeiro, para quem faz esse tipo de prática, ele incentiva ou doação financeira, como também acesso ao crédito com juros mais reduzidos.
5: A proposta também foi aprovada na Comissão de Defesa dos Direitos da Mulher, sobretudo em relação às linhas especiais de crédito rural destinadas às agricultoras, como ressalta Enderson Pinto.
7: Ele traz algo mais diferenciado ainda para as mulheres rurais, ou seja, as mulheres que também vivem do setor agropecuário, terem acesso a um financiamento com juros ainda mais baixos, porque hoje, de forma geral, há sim essa discrepância ainda nessa questão da equidade, nesse tratamento entre os gêneros, e isso é uma preocupação.
5: O projeto de apoio a práticas sustentáveis na agricultura familiar já foi aprovado pelo Senado e depende apenas da aprovação final das comissões de Finanças e Tributação e de Constituição e Justiça da Câmara. Da Rádio Câmara de Brasília, José Carlos Oliveira.
0: Meio Ambiente.
16: comissão aprova projeto que incentiva a reciclagem e gera desconto nas contas de luz e água. A repórter Júlia Lopes nos conta como vai funcionar.
1: O Brasil produz mais de 77 milhões de toneladas de lixo por ano e cerca de 40% desse total ainda é destinado a lixões em todo o país. Para incentivar a reciclagem e enfrentar esse problema, a Comissão de Desenvolvimento Urbano da Câmara dos Deputados aprovou uma proposta apresentada pela deputada Fernanda Pessoa, do Ceará. O projeto de lei cria o programa Recicla Clash, que prevê a concessão de um tipo de cashback ou crédito financeiro para pessoas que realizarem a reciclagem correta de resíduos sólidos. Esse valor poderá ser convertido em descontos nas contas de energia elétrica e de água. O projeto tem como objetivo reduzir o descarte irregular de materiais recicláveis no meio ambiente, promover a educação ambiental e estimular o consumo consciente. A iniciativa também busca fortalecer a participação de cooperativas e catadores de recicláveis, além de incentivar a economia circular. Segundo dados da Associação Brasileira de Resíduos e Meio Ambiente, do total de lixo produzido no país, cerca de 72 milhões de toneladas são coletadas diretamente nas residências. Para se ter uma dimensão desse volume, ele seria suficiente para cobrir aproximadamente 3.400 campos de futebol. De acordo com o texto do projeto, o funcionamento do programa começa com o cadastro do consumidor em uma plataforma digital vinculada à iniciativa. Nesse momento, a pessoa informa seus dados pessoais e associa as contas de água e de energia elétrica. Em seguida, os resíduos recicláveis devem ser levados aos pontos de coleta credenciados como cooperativas de reciclagem, ecopontos ou estabelecimentos parceiros. Na entrega, o material é pesado e registrado no sistema, gerando uma pontuação proporcional ao volume e ao tipo de resíduo reciclado. Essa pontuação acumulada é então convertida em crédito financeiro, garantindo descontos diretos nas contas de água e de luz. Após a regulamentação pelo governo federal, a gestão do programa ficará sob responsabilidade do Ministério do Meio Ambiente, em parceria com as Agências Nacionais de Energia Elétrica, a ANEEL, e de Águas e Saneamento Básico, a ANA. Para o relator da proposta, deputado Cobalcini, do MDB de Santa Catarina, a medida, que já é adotada em outros países, traz benefícios tanto para a população quanto para o meio ambiente.
2: Será importantíssimo para o Brasil, porque premia, né, quem recicla, vai receber um valor como prêmio, e premia o meio ambiente, porque nós daremos o destino correto para todo o lixo, especialmente o lixo reciclado.
1: O projeto, que busca ampliar a reciclagem correta por meio de descontos nas contas de água e luz, segue agora para análise na Comissão de Minas e Energia. Da Rádio Câmara de Brasília, Júlia Lopes.
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8: Educação.
19: Comissão aprova tratamento diferenciado para estudantes com mandatos em entidades representativas. A repórter Mônica Tati nos conta como serão as regras.
9: Universitário que exerce mandato em entidade estudantil poderá ter tratamento diferenciado na sua instituição de ensino. É o que prevê projeto em análise na Câmara dos Deputados, que estabelece métodos específicos para controle de rendimento e frequência dos estudantes que atuam em entidades representativas como a UNE, as Uniões Estaduais de Estudantes e os DCEs, os Diretórios Centrais dos Estudantes. O relator na Comissão de Educação da Câmara, o deputado Pedro Quizai, do PT de Santa Catarina, destaca a importância de garantir mecanismos que permitam que os estudantes possam conciliar seus estudos com a participação na política. Pedro Kizai explica que o projeto garante que os estudantes que compareçam a eventos oficiais, como assembleias ou congressos, possam recuperar as avaliações e o conteúdo das disciplinas em outro momento.
8: E não seja prejudicado porque está exercendo o direito à cidadania, à organização estudantil e à defesa dos direitos dos estudantes. Isso é muito importante porque reconhece, de um lado, a importância da escola, da educação, da sala de aula, da avaliação, mas ao mesmo tempo legitima e fomenta e apoia a organização estudantil, porque isso produz liderança e cidadania.
9: A proposta, que prevê tratamento diferenciado para os universitários que possuem mandato em entidade estudantil, ainda vai ser votado pela Comissão de Constituição e Justiça. Se for aprovado sem modificações, pode seguir direto para a sanção do presidente da República. Da Rádio Câmara de Brasília, Mônica Tati.
16: Termina agora o Jornal Câmara dos Deputados, produzido pela Rádio Câmara. O programa teve trabalhos técnicos de Wellington Teles e apresentação de Luciana Vieira e Tércia Guimarães. Boa noite para você.
19: Uma boa noite. Você fica agora com as notícias do Tribunal de Contas da União.
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23: Olá, boa noite. 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Estamos começando assim.

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